0: vai dar uma paradinha rápida em nossa programação, mas não saia daí. Daqui a pouquinho voltamos com muito mais pra você. 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
0: Você sabe que eu não minto pra você, né? Eu falei que seria um intervalo rapidinho pra você não perder tempo. Combinado? Já voltamos com a melhor programação.

0: essa mina.
1: Lindo demais. Mais uma, hein?
0: Você não sabe o

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0: Aqui os intervalos são sempre muito rápidos, então não saia daí, é rapidinho e a gente volta com muito mais música. Até já! 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
0: Legal, tivemos as mensagens dos nossos parceiros de programação e já estamos de volta com muito mais música.

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0: Muito obrigado. Muito obrigado.
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0: 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Ah, você sabe que eu não minto para você, né? Eu falei que seria um intervalo rapidinho para você não perder tempo. Combinado? Já voltamos com a melhor programação. 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

0: passou muito rápido, já está terminando o nosso programa de hoje. Eu quero agradecer a você pela audiência, você que ficou comigo o tempo todo aqui na sua rádio, né? Ouvindo as músicas, participando, e você que indica a nossa programação para os seus amigos. A nossa audiência está subindo cada vez melhor, graças a você e ao seu carinho. Até a próxima!
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0: Olá, ótima quarta-feira. Eu confesso que antes de vir pro estúdio, eu dei uma passadinha lá na sala de programação para conferir as sequências, né? Olha, realmente, viu? Hoje tá fantástico, tá imperdível. Eu sou o Ronan Oliveira e a partir de agora trago para você o Super Hits!
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0: está na hora do intervalo, mas é super rápido. É, aqui a gente gosta de ouvir mais música. Então fique por aí porque eu já volto trazendo mais sucesso. Até já. 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
0: 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Deu tempo de tomar aquela aguinha? Muito bem, já estamos de volta com a nossa programação e eu sei que você vai adorar mais essa parte com grandes sucessos aqui na sua rádio. 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
5: 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Chega pra cá, meu parceiro Gulenê.
6: Alô, Parque Bem Mais, alô, Paulinho Vaqueiro, essa é pressão, viu?

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1: 21 horas e 58 minutos.
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8: Quarta-feira e o Nostalgia está entrando no ar aqui na sua rádio preferida. A partir de agora tem um montão de música legal, música boa. Aquela canção que fez história, que marcou época, você vai ouvir com a gente a partir de agora no Nostalgia, o melhor do passado de presente pra você.
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0: Assim vamos encerrando o nosso Nostalgia. O programa foi sensacional, né? Eu disse que ele foi preparado com todo carinho pra você e ó, só teve música boa. A gente se fala a qualquer momento novamente com o nosso Nostalgia aqui na sua rádio. Até mais, tchau, tchau.
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4: 22 horas e 52 minutos.
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3: Agora, a hora certa. 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
4: 22 horas e 53 minutos.
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0: Quarta-feira e o Nostalgia está entrando no ar aqui na sua rádio preferida. A partir de agora tem um montão de música legal, música boa. Aquela canção que fez história, que marcou época, você vai ouvir com a gente a partir de agora no Nostalgia, o melhor do passado de presente pra você.
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2: Muito bem, senhoras e senhores, está entrando no ar mais uma edição do The Music Coffee Time, edição de quarta-feira, meiuca de semana. E aí, como é que tá por aí? Seu dia tá bem? Tá tranquilo? Sejam bem-vindos a esse programa que a gente traz de volta as recordações do passado, tudo que foi de bom do passado tá de volta aqui para o presente. Eu sempre digo que é bom demais a gente ter a tua companhia. Você aí de qualquer parte da cidade está ligado com a gente aqui no The Music Coffee Time. 2 horas estão chegando de muito sucesso do passado pra gente voltar no tempo.

0: Você está sintonizado nos grandes sucessos do passado. A gente traz de volta para o presente aqui no The Music Coffee Time. A gente volta já, depois do intervalo tem mais.
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5: 23:18.
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0: As grandes emoções do passado estão de volta aqui no The Music Coffee Time. Aumente o volume.
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0: Isso é The Mills Coffee Time. As grandes emoções da sua vida estão aqui. A gente volta já.
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0: Ei, você aí! Estamos de volta pra você ouvir o The Music Coffee Time. Aqui você aumenta o volume e a gente toca o melhor dos anos 70, 80.

0: Você está na melhor sintonia com o nosso The Music Coffee Time. A gente vai para um break e daqui a pouco tem mais. Não sai daí.
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0: Ei, você aí! Estamos de volta pra você ouvir o The Music Coffee Time. Aqui você aumenta o volume e a gente toca o melhores dos anos 70, 80, 90 aqui no The Music Coffee Time.
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0: Você está na melhor sintonia com o nosso The Music Coffee Time. A gente vai para um break e daqui a pouco tem mais. Não sai daí.
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4: 12:03.
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0: Ei, você aí, estamos de volta pra você ouvir o The Music Coffee Time. Aqui você aumenta o volume e a gente toca o melhores dos anos 70, 80, 90 aqui no The Music Coffee Time.
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0: Mills Coffee Time, a música do tempo. A gente volta já, não sai da sintonia.
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0: Eita, coisa boa, de volta com o nosso The Music Coffee Time. Então aumenta aí o volume, estamos chegando de volta com os grandes clássicos pra você.
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2: Meia-noite e 29 minutos.
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8: Hoje é quarta-feira, estamos na metade da semana, ainda tem muita coisa pra conquistar, muita coisa pra fazer, mas agora é momento de relaxar ouvindo as músicas que você gosta, aquelas que marcaram teu coração, que marcam até hoje, aquela pra você se apaixonar, aquela pra você sofrer, se lembrar, mas se apaixonar cada vez mais. Love Nejo dessa quarta tá no ar.
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1: Estamos de volta aqui no Love Nejo. Enquanto isso, você participa nas nossas redes sociais. Facebook e Instagram, é só participar e deixar o seu pedido musical. Love Nejo.
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0: Obrigado.
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1: O melhor do sertanejo romântico tá aqui. Este é o Love Nejo que volta já.
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1: De volta no Love Nejo com mais uma sequência. Aliás, você participa e interage com a gente. Love Nejo.
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1: Essa música é linda demais. Love Nejo, nessa quarta-feira, muita música aqui na programação, né? Sucessos que falam ao coração mesmo. As apaixonantes, acionadas de verdade, né? Love Nejo fica por aqui nessa quarta-feira. Amanhã tem muito mais.
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3: 1 hora e 20 minutos.
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3: 1 hora e 21 minutos.
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1: Hoje é quarta-feira, estamos na metade da semana, ainda tem muita coisa pra conquistar, muita coisa pra fazer, mas agora é momento de relaxar ouvindo as músicas que você gosta, aquelas que marcaram teu coração, que marcam até hoje, aquela pra você se apaixonar, aquela pra você sofrer, se lembrar, mas se apaixonar cada vez mais. Love Nejo dessa quarta tá no ar.
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2: Olá, para você desejo uma ótima quarta-feira. Vamos curtir juntos o Na Hora de Amar com a minha apresentação, locutora Patrícia Vieira. Nossa programação romântica está de primeira com o melhor da música romântica nacional e também internacional que não poderiam faltar. Vem comigo, Na Hora de Amar está começando.

0: Hora de Amar, tocando pra você o melhor da música romântica. Em instantes, tem muito mais som pra você.
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9: Agora, a hora certa. 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
10: 1:54.
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0: De volta à melhor programação de músicas românticas do seu rádio. Este é o Na Hora de Amar. Vem curtir comigo mais um bloco.
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0: Para você eu desejo tudo de bom. A nossa programação de hoje do Na Hora de Amar está chegando ao fim. Obrigada a você que esteve comigo até agora. Um beijo grande e até o nosso próximo programa.
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2: Olá, para você desejo uma ótima quarta-feira. Vamos curtir juntos o Na Hora de Amar com a minha apresentação, locutora Patrícia Vieira. Nossa programação romântica está de primeira com o melhor da música romântica nacional e também internacional que não poderiam faltar. Vem comigo, Na Hora de Amar está começando.

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3: Oi, minha gente, estamos juntos com o nosso programa Sertanejo Classe A, mais uma vez aqui da sua programação, a sua rádio preferida. Quem vos fala e se apresenta, sou eu mesmo, Elbert Andrade. Que prazer imenso estar com você. E é claro, a partir de agora, levando ao ar muita música boa, muito sucesso da nossa música sertaneja. São as nossas primeiras de hoje aqui do Sertanejo Classe A.
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3: Ninja, são as nossas primeiras de hoje aqui do Sertanejo Classe A.
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2: Lá no alto da montanha, numa casa bem estranha, toda feita de sapê, parei uma noite o cavalo por causa de dois estalos que ouvi lá dentro bater. Apiei com muito jeito, ouvi um gemido perfeito e uma voz cheia de dor dizendo: você, Teresa, descansa, jurei de fazer vingança por causa do meu amor. 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Virei meu cavalo a galope, risquei de espora e chicote e sangrei a anca do tal. Desci a montanha abaixo, galopeando meu macho, e o seu doutor fui chamar. 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
1: Daqui a pouquinho tem as últimas de hoje do seu Sertanejo Classe A.
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1: Agora, a hora certa. 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
3: 2:44.
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1: Fechando esse nosso bloco musical aqui do Sertanejo Classe A, que volta daqui a pouquinho com mais sucessos.
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6: Por que você aceita migalhas? Por que você vive de migalhas? A pessoa sequer prova ser digna de um lugar especial na sua vida e você já coloca ela assim, ó, num pedestal? Sabe quando isso começa? Tudo começa quando nós metemos os pés pelas mãos, tomados pela carência, pelo medo de ficar sozinha, às vezes guiados pelo coração, e nós quebramos a linha do tempo, atropelamos tudo, só para ter alguém na nossa vida. E assim, tudo se perde. Tudo se perde quando nós defraudamos quem somos na ânsia de ter a força, aquilo que precisa chegar na nossa vida naturalmente. E aí, nos perdemos. Perdemos porque nós nos perdemos. Perdemos porque nós romantizamos migalhas. Perdemos porque nos contentamos com o resto. Perdemos porque temos medo de perder a oportunidade. Nós perdemos porque não colocamos limites. Não demarcamos o território da nossa existência. E aceitamos os tapa-buracos, né? Nos apegamos a gente que diz estar com saudade, mas que nunca tira um tempinho na sua agenda para estar com você. Gente que diz que nos ama, mas nunca prova. Nunca prova esse amor com atitudes. Gente que diz adorar a nossa companhia, mas que nunca abre mão da sua agenda para nos desfrutar da nossa companhia. Gente que não diz, e quando diz, apenas fala. Ei, se ame. Busque estar com quem valoriza o que há de melhor em você. Caminhe com quem busca servir você além do que você o serve. Escolha desfrutar da companhia de gente que é cheia de brechas na agenda, na vida, no tempo, para que você se abrigue ali. Decida investir em quem prova todos os dias que é prazeroso ter você por perto. Opte estar com quem facilita as coisas, com quem se dispõe a viver sem códigos, sem exigir que você decifre nada o tempo todo. Gente que aponta caminhos em vez de propor emboscadas. A falta de amor próprio, ela nos faz colocar intensidade onde não deveríamos. Acreditamos que algo vai mudar, quando na verdade, na realidade, tudo mostra que ficará do jeito que está. Nós somos culpados por querer profundidade naquilo que é raso. Entenda, rastejar não vai fazer você ser notado ou notado, muito menos ser amado ou amada. Rastejar só vai te tornar cada vez mais insignificante aos olhos dos outros. Se submeter a certos papéis defrauda sua identidade. É impossível falar sobre bom relacionamento sem falar de amor próprio. Quanto mais você permanece em vínculos indignos, mais você prova para si mesmo que é apenas resto que você merece. E quem se contenta com restos nunca sentará à mesa para um verdadeiro banquete.
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2: Na volta daquela estrada, em frente àquela encruzilhada, todo ano a gente via, lá no meio do terreiro, a imagem do padroeiro São João da freguesia. Do lado tinha fogueira, e em redor a noite inteira tinha caboclo violeiro. E uma tarde, Terezinha, cabocla bem bonitinha, sambava nesse terreiro. Era noite de São João, tava tudo no serão, tava Ramão, um cantador. Quando foi de madrugada, saiu com Tereza pra estrada, talvez confessar seu amor. Chico Mulato era o festeiro, caboclo bom, violeiro, sentiu frio seu coração. Rancou da cinta o punhar e foi os dois encontrar. Era o Rivá, seu irmão. 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
1: Daqui a pouquinho tem mais após o nosso giro. Aguenta aí que eu volto já.
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3: 3 horas e 27 minutos.
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5: Saiba quais superalimentos não podem ficar de fora do seu verão. Manteigas de nutes. As gorduras mono e poliinsaturadas presentes nas nutes têm propriedades anti-inflamatórias, além de fornecerem saciedade, tornando-se uma boa opção para aqueles que praticam atividades físicas ou querem perder gordura, quando consumidas com moderação. As oleaginosas, em geral, também são fontes de vitaminas e minerais antioxidantes, que favorecem a recuperação muscular, diminuindo a quantidade de radicais livres produzidas durante o exercício, além de prevenirem o envelhecimento precoce. Se você for consumir as nutes sob a forma de manteiga, alerta a nutricionista Alessandra Almeida, de preferência a versão caseira, para garantir que a preparação conte apenas com as nutes. É preciso ter atenção na hora da compra, pois além das nutes, esses produtos possuem açúcar e gordura trans, explica. Agora, quando bater aquela vontade de comer um lanchinho à tarde, acrescente a manteiga de nutes na tapioca e no pão sem glúten.
4: Você acabou de ouvir Alimente-se Bem. A qualquer momento, a gente volta com mais dicas pra você.
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1: Opa, já estamos de volta, já tomei meu cafezinho ali, meu pãozinho de queijo e agora vamos seguindo com mais moda.
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0: Obrigado.
1: Graças a Deus.
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3: Daqui a pouquinho, mais sucessos pra você.
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5: Um homem diferente, com roupas mal passadas ou não passadas, andando por estradas empoeiradas e esburacadas, seguido por um grupo de amigos e colaboradores, entrando em pequenas aldeias, conversando e atendendo pessoas simples e pobres, curando doentes sem ser reconhecidamente um médico, aconselhando pessoas aflitas sem ser um psicólogo, aconselhando, ensinando e abraçando pessoas e causas, muitas delas sem solução aparente, visto que já tinham sido rejeitadas e esquecidas, desiludidas, ignoradas. Um homem diferente que falava de um reino e de um pai. Falava de uma vida diferente e de uma comida especial que dá vida e sacia o corpo e a alma. E nas suas palavras algo se percebia de poder e de alegria, com autoridade jamais vista. Esse homem era muito conhecido. Sua fama se espalhou e muitos vinham de longe para vê-lo. Muitas pessoas queriam tocá-lo, ouvi-lo e receber dele a sua graça através do inegável poder. Mulheres traziam crianças para que ele as abençoasse, as tocasse, e ele dizia aos que o queriam impedir: deixa vir a mim os pequeninos. Não os embaraceis, porque dos tais é o reino dos céus. Um homem diferente que atraía muita gente conseguia mudar e melhorar a vida das pessoas. Este era Jesus, cujo nome significa Salvador. Ele também é Senhor, nosso Senhor e Salvador Jesus Cristo. Muitos milagres ele realizou, maravilhas muitas, e ele até ressuscitou mortos. Esse homem muita gente não sabia, mas era o próprio Deus encarnado, nascido de uma virgem em Belém de Judá. Deus no meio do povo. Deus conosco, como profetizou Isaías. Por isso ele era assim, tão diferente, tão especial, tão humano e tão espiritual. Jesus é o único caminho. Não busque atalhos.
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8: Opa, já estamos de volta, já tomei meu cafezinho ali, meu pãozinho de queijo e agora vamos seguindo com mais moda.
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1: Tô deixando aqui um forte abraço pra você. Mais uma vez, obrigado pelo carinho da sua companhia, da sua audiência. Um abraço do amigo Elbert Andrade e até a nossa próxima edição.
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1: Show! Que bom estarmos juntos novamente! Estamos chegando por aqui na sua rádio, eu, seu amigo Elbert Andrade, e você do outro lado me fazendo companhia a partir de agora com muita música sertaneja. Pode aumentar o som por aí, porque o Classe A está começando. Deixa cair os modernos.
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1: Daqui a pouquinho tem mais após o nosso giro. Aguenta aí que eu volto já.
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2: Hora certa.
1: Agora, a hora certa. 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
3: 4 horas e 25 minutos.
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1: Você está ouvindo o Sertanejo Classe A, de volta com você com mais um bloco de música boa.
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Olá, mais uma quinta-feira e nós estamos aqui juntinhos com o Estação Louvor, o programa que é inspiração para movimentos cada vez melhores, para atitudes mais positivas, mais humanas, mais divinas, enfim. Nós temos uma programação que é a inspiração para você, ouvinte. E claro que você é a nossa inspiração, é a razão de estarmos aqui mais uma vez no Estação Louvor.

0: está na hora do intervalo, mas é sempre muito rápido. É o tempo de você tomar uma aguinha, um cafezinho e a gente já volta com muito mais música e na melhor programação, é claro, né? Não saia daí, eu já volto.
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0: As minhas ovelhas ouvem a minha voz. Eu as conheço e elas me seguem. João 10, 27. Olá, querido ouvinte, amado irmão e amada irmã. Mais um momento especial com fé no Criador. Instinto de rebanho. Perto de uma vila no lado oriental da Turquia, enquanto os pastores tomávamos seu café da manhã, uma das ovelhas pulou de um penhasco de uns 13 metros e morreu. Então, quando os pastores abalados olharam o que acontecia, o restante do rebanho fez o mesmo. Ao todo, 1.500 ovelhas descuidadas tropeçaram penhasco abaixo. As únicas boas novas foi que a queda de pelo menos 1.000 foi amortecida pela pilha crescente de lã daquelas que pularam primeiro. Segundo um jornal, morreram 450 ovelhas. A Bíblia refere-se muitas vezes aos seres humanos como sendo ovelhas, como está em Salmos 103, Isaías 53:6, Mateus 9:36. Facilmente distraídos e suscetíveis às influências de grupos, nós acabamos seguindo a multidão mais do que a sabedoria do bom pastor. Eu fico contente que a Bíblia também descreve as ovelhas de uma forma positiva. Jesus disse: "Eu sou o bom pastor. As minhas ovelhas ouvem a minha voz. Eu as conheço e elas me seguem." João 10, 14:27. A grande pergunta para nós é a seguinte: a quem estamos seguindo? Uns aos outros? Pastores egoístas? Ou a voz e a direção do bom pastor? Nosso desafio não é cometer o erro das ovelhas que seguiram cegamente umas às outras, precipício abaixo. Nosso propósito diário deve ser o de perguntar-nos: estou ouvindo a voz do bom pastor? Estou seguindo? Siga a Cristo e não a multidão. Pense nisso.
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0: Bondoso Pai, em teu nome, Jesus Cristo, levamos nossa oração ao nosso Deus Criador, Pai. Abre, Senhor, nossa mente, os nossos ouvidos, os nossos corações, para que possamos ouvir o bom pastor a falar-nos, Pai. Perdão dos nossos pecados, perdão pelos nossos erros, perdão, Pai. Somos pecadores, Deus. Ouve nosso clamor agora, Senhor. Ilumina a vida desses ouvintes, milhares de ouvintes que junto estamos agora. Ilumina as nossas vidas com Tua palavra, Deus amado, Deus eterno, em nome de Jesus Cristo, nosso Salvador. Amém.
2: Que privilégio ter a mesma mão que fez o universo e espalhou as estrelas, escrevendo seu nome no livro da vida. Louve a Deus por isso e declare agora Cristo como seu Senhor e Salvador, buscando a partir daqui o perdão e uma vida correta. Deus alegra-se por todo aquele que assim desejar de todo o coração.

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5: 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Agora, a hora certa. 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
6: 4:51.
7: Deu tempo de tomar aquela aguinha? Muito bem, já estamos de volta com a nossa programação e eu sei que você vai adorar mais essa parte, com grandes sucessos aqui na sua

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3: Opa, maravilha! Sejam bem-vindos e bem-vindas ao programa Sertanejo Classic. Prazer enorme estar com você a partir de agora, aqui na sua rádio. O Sertanejo Classic traz as clássicas deste ritmo que conquistou o Brasil. Vem comigo, dá licença que estamos chegando.
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1: Segura aí, que daqui a pouco voltaremos com o Sertanejo Clássico.
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3: Evite o refrigerante, inclusive nas versões Diet ou Light. Os refrigerantes Diet e Light podem ter poucas calorias, mas são ricos em outras substâncias que também podem fazer mal ao organismo, como sódio, corantes e conservantes. Os adoçantes empregados na composição dos produtos Light e Diet, geralmente ciclamato, sacarina e aspartame, também não são os mais saudáveis.
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7: 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Agora, a hora certa. 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
8: 5 horas e 24 minutos.
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14: Eu te ajudo, diz o Senhor. Neste dia, ouçamos o Senhor Jesus falando a cada um de nós. Eu ajudo você. Ajudá-lo é fácil para mim. Pense no que já fiz. Não o ajudei? Ora, eu comprei com meu sangue. Morri por você. Se já fiz as coisas maiores, não farei as menores? Falar com você é somente uma das menores coisas que posso fazer. Já fiz muito e ainda farei mais. Antes de o mundo existir, eu lhe escolhi. Fiz uma aliança em seu benefício. Por causa de você, deixei de lado a minha glória e me tornei homem. Dei a minha vida por você. E se fiz tudo isso, certamente o ajudarei agora. Eu lhe darei aquilo que já conquistei por você. Se você precisasse de ajuda milhares de vezes, eu a daria. Você pouco necessita em comparação com o que estou disposto a dar. Necessitar significa muito para você. Dar não é difícil para mim. Ajudá-lo? Não tema. Se houvesse uma formiga à porta de seu celeiro pedindo ajuda, não lhe arruinaria dar-lhe um punhado de seu trigo. Você não passa de um inseto à porta de minha infinita suficiência. Eu ajudarei. Ó, minha alma, isto não é suficiente? Você precisa de mais força do que a onipotência da Trindade? Quer mais sabedoria do que a do Pai? Mais amor do que o revelado pelo Filho e mais poder do que o manifestado nas influências do Espírito Santo?
12: traga até aqui a sua jarra vazia. Certamente esta fonte a encherá. Não perca tempo, junte suas necessidades e traga-as até aqui. Seu vazio, suas tristezas, suas deficiências. Veja, este rio de Deus tem abundância para você. O que mais você pode desejar? Prossiga, minha alma, na força que tem. O Deus eterno é o seu ajudador. Não temas, estou contigo. Oh, não te deixes desanimar. Sou teu Deus. E só por isso eu continuo a te ajudar.
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1: Voltamos a apresentar o Sertanejo Classic. Vem comigo.
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1: Com essas a gente encerra o Sertanejo Clássico de hoje. Fica com Deus e até a próxima edição.
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4: 5:50.
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11: Saiba quais superalimentos não podem ficar de fora do seu verão. Manteigas de nutis. As gorduras mono e poliinsaturadas presentes nas nutis têm propriedades anti-inflamatórias, além de fornecerem saciedade, tornando-se uma boa opção para aqueles que praticam atividades físicas ou querem perder gordura, quando consumidas com moderação. As oleaginosas, em geral, também são fontes de vitaminas e minerais antioxidantes, que favorecem a recuperação muscular, diminuindo a quantidade de radicais livres produzidas durante o exercício, além de prevenirem o envelhecimento precoce. Se você for consumir as nutis sob a forma de manteiga, alerta a nutricionista Alessandra Almeida, de preferência a versão caseira, para garantir que a preparação conte apenas com as nutes. É preciso ter atenção na hora da compra, pois além das nutes, esses produtos possuem açúcar e gordura trans, explica. Agora, quando bater aquela vontade de comer um lanchinho à tarde, acrescente a manteiga de nutes na tapioca e no pão sem glúten.
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1: Opa, maravilha! Sejam bem-vindos e bem-vindas ao programa Sertanejo Classic. Prazer enorme estar com você a partir de agora aqui na sua rádio. O Sertanejo Classic traz as clássicas deste ritmo que conquistou o Brasil. Vem comigo, dá licença que estamos chegando.
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a Organização Mundial da Saúde, OMS, divulgou um relatório alarmante, alertando que o número anual de novos casos de câncer deve quase dobrar até 2050, atingindo cerca de 35 milhões. A doença continua sendo a segunda principal causa de morte no mundo, atrás apenas de complicações cardiovasculares. O relatório global sobre a situação do câncer em 2026 destaca que milhões de pessoas enfrentam um impacto físico, emocional e financeiro da doença, que tira mais de 26 mil vidas por dia. A OMS enfatiza que a sobrevivência ao câncer não deveria depender do local de nascimento ou do salário, apontando para grandes desigualdades no acesso a cuidados. Para reverter essa tendência preocupante, a agência da ONU pede uma ação urgente e uma mudança fundamental para uma abordagem centrada nas pessoas. A análise revela que enquanto 87% das mulheres com câncer de mama sobrevivem 5 anos após o diagnóstico em países de alta renda, apenas cerca de 42% conseguem o mesmo em países de baixa renda.

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2: Alô, Brasil! Chegamos nessa quintona com mais um Baú Sertanejo. Coisa boa estar com você onde você estiver. A partir de agora tem Baú Sertanejo. Já convida toda a turma, já liga aí pra família, os familiares, dizendo assim, ó, já começou o baú, aumenta aí o som, já liga o rádio pra gente ouvir e curtir aqui o nosso Baú Sertanejo de hoje. Aumenta o som, nessa quinta-feira o baú já chega pedindo passagem.
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0: Quem gostou faz barulho aí.
1: Isso é Baú Sertanejo, minha gente. Voltamos daqui a pouquinho, depois do intervalo.
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4: A Organização Mundial da Saúde, OMS, divulgou um relatório alarmante, alertando que o número anual de novos casos de câncer deve quase dobrar até 2050, atingindo cerca de 35 milhões. A doença continua sendo a segunda principal causa de morte no mundo, atrás apenas de complicações cardiovasculares. O relatório global sobre a situação do câncer em 2026 destaca que milhões de pessoas enfrentam um impacto físico, emocional e financeiro da doença, que tira mais de 26 mil vidas por dia. A OMS enfatiza que a sobrevivência ao câncer não deveria depender do local de nascimento ou do salário, apontando para grandes desigualdades no acesso a cuidados. Para reverter essa tendência preocupante, a agência da ONU pede uma ação urgente e uma mudança fundamental para uma abordagem centrada nas pessoas. A análise revela que enquanto 87% das mulheres com câncer de mama sobrevivem 5 anos após o diagnóstico em países de alta renda, apenas cerca de 42% conseguem o mesmo em países de baixa renda.

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1: 6:18.
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0: Isso é Baú Sertanejo no seu rádio, não sai da sintonia, já voltaremos com mais.
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4: Saiba quais superalimentos não podem ficar de fora do seu verão. Manteigas de nutis. As gorduras mono e poli insaturadas presentes nas nutis têm propriedades anti-inflamatórias, além de fornecerem saciedade, tornando-se uma boa opção para aqueles que praticam atividades físicas ou querem perder gordura, quando consumidas com moderação. As oleaginosas, em geral, também são fontes de vitaminas e minerais antioxidantes, que favorecem a recuperação muscular, diminuindo a quantidade de radicais livres produzidas durante o exercício, além de prevenirem o envelhecimento precoce. Se você for consumir as nutis sob a forma de manteiga, alerta a nutricionista Alessandra Almeida, de preferência a versão caseira, para garantir que a preparação conte apenas com as nutis. É preciso ter atenção na hora da compra, pois além das nutis, esses produtos possuem açúcar e gordura trans, explica. Agora, quando bater aquela vontade de comer um lanchinho à tarde, acrescente a manteiga de nutis na tapioca e no pão sem glúten.
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0: Estamos de volta com o Baú Sertanejo.

0: Eita coisa boa, Mauro Sertanejo, levando pra você os melhores de todos os tempos. Não sai da sintonia, já já tem mais pra você.
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O Senado Federal aprovou o Projeto de Lei 5.102/2023, que transforma os Centros Federais de Educação Tecnológica, CEFETs, de Minas Gerais e do Rio de Janeiro, em Universidades Federais Tecnológicas, UFTMG e UFTRJ. A medida segue agora para a sanção presidencial. A aprovação representa um avanço significativo para a educação superior no país, ampliando a oferta de vagas e o reconhecimento dessas instituições. Além disso, o Senado também aprovou o Projeto de Lei 3.455/2023, que cria a Universidade Federal da Fronteira Norte, Unifron, no Amapá, também encaminhado para a sanção. Essas iniciativas visam fortalecer a rede federal de ensino e democratizar o acesso ao ensino superior de qualidade. A transformação dos CEFETs em universidades tecnológicas deve impulsionar a pesquisa e o desenvolvimento em áreas estratégicas para o Brasil.

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3: Estamos de volta com o Baú Sertanejo, trazendo para você

0: Baú Sertanejo, sempre com as melhores pra você aqui. Não sai da sintonia, já já tem mais pra você.
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Diversas cidades do sertão da Paraíba, Ceará e Rio Grande do Norte foram afetadas por um apagão na noite de terça-feira, com relatos de interrupção no fornecimento de energia elétrica. Moradores de municípios como Sousa, Juazeiro do Norte e Mossoró registraram quedas de luz, com variações no tempo de restabelecimento. A Energisa, distribuidora na Paraíba, atribuiu o incidente a uma ocorrência no sistema de transmissão operado pela Axia, esclarecendo que não houve problemas em sua rede de distribuição. No Ceará, a distribuidora estadual informou que um defeito em subestação da Axia Energia em Milagres provocou a interrupção. No Rio Grande do Norte, a Neoenergia Cosern registrou desligamento momentâneo em duas linhas de transmissão, que atendem subestações na região do Alto Oeste. Embora o fornecimento tenha sido restabelecido na maioria das áreas, as causas exatas da falha no sistema de transmissão ainda estão sendo apuradas pelas empresas responsáveis.

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3: Estamos de volta, como prometido, trazendo pra você o melhor do sertanejo aqui no Baú.
4: Ah, moleque!

0: Trazendo pra você sempre as melhores. Não sai daí não, daqui a pouco tem mais aqui no baú.
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O ex-senador Aécio Neves descartou a possibilidade de uma candidatura presidencial do PSDB nas eleições de 2026. A declaração, que repercutiu no cenário político nacional, indica uma redefinição de estratégias para o partido nos próximos pleitos. Aécio Neves, uma figura proeminente do PSDB, mencionou que o foco do partido estaria em uma estratégia de longo prazo, visando as eleições de 2030. A decisão pode abrir caminho para outros nomes dentro da legenda ou para a busca de alianças mais amplas. O cenário político para 2026 continua em ebulição, com diversas movimentações e articulações entre os partidos. A desistência de uma candidatura própria do PSDB à presidência pode influenciar diretamente a formação de chapas e o debate eleitoral nos próximos meses.

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1: Muito bem, de volta com o Baú Sertanejo, aumenta o som.

0: Valeu! Pra encerrar com chave de ouro, mais uma quinta. A gente encerra a edição dessa quinta-feira agradecendo ao nosso Deus pela oportunidade e voltaremos amanhã na sexta-feira com mais alegria pra você.
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5: Um homem diferente, com roupas mal passadas ou não passadas, andando por estradas empoeiradas e esburacadas, seguido por um grupo de amigos e colaboradores, entrando em pequenas aldeias, conversando e atendendo pessoas simples e pobres, curando doentes sem ser reconhecidamente um médico, aconselhando pessoas aflitas sem ser um psicólogo, aconselhando, ensinando e abraçando pessoas e causas, muitas delas sem solução aparente, visto que já tinham sido rejeitadas e esquecidas, desiludidas, ignoradas. Um homem diferente que falava de um reino e de um pai. Falava de uma vida diferente e de uma comida especial que dá vida e sacia o corpo e a alma. E nas suas palavras algo se percebia de poder e de alegria, com autoridade jamais vista. Esse homem era muito conhecido. Sua fama se espalhou e muitos vinham de longe para vê-lo. Muitas pessoas queriam tocá-lo, ouvi-lo e receber dele a sua graça através do inegável poder. Mulheres traziam crianças para que ele as abençoasse, as tocasse, e ele dizia aos que o queriam impedir: deixa vir a mim os pequeninos. Não os embaraceis, porque dos tais é o reino dos céus. Um homem diferente que atraía muita gente conseguia mudar e melhorar a vida das pessoas. Este era Jesus, cujo nome significa Salvador. Ele também é Senhor, nosso Senhor e Salvador Jesus Cristo. Muitos milagres ele realizou, maravilhas muitas, e ele até ressuscitou mortos. Esse homem muita gente não sabia, mas era o próprio Deus encarnado, nascido de uma virgem em Belém de Judá. Deus no meio do povo, Deus conosco, como profetizou Isaías. Por isso ele era assim, tão diferente, tão especial, tão humano e tão espiritual. Jesus é o único caminho. Não busque atalhos.
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7: 7:45.
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a Organização Mundial da Saúde, OMS, divulgou um relatório alarmante, alertando que o número anual de novos casos de câncer deve quase dobrar até 2050, atingindo cerca de 35 milhões. A doença continua sendo a segunda principal causa de morte no mundo, atrás apenas de complicações cardiovasculares. O relatório global sobre a situação do câncer em 2026 destaca que milhões de pessoas enfrentam um impacto físico, emocional e financeiro da doença, que tira mais de 26 mil vidas por dia. A OMS enfatiza que a sobrevivência ao câncer não deveria depender do local de nascimento ou do salário, apontando para grandes desigualdades no acesso a cuidados. Para reverter essa tendência preocupante, a agência da ONU pede uma ação urgente e uma mudança fundamental para uma abordagem centrada nas pessoas. A análise revela que enquanto 87% das mulheres com câncer de mama sobrevivem 5 anos após o diagnóstico em países de alta renda, apenas cerca de 42% conseguem o mesmo em países de baixa renda.

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2: 7:58.
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4: Opa, cheguei eu mesmo, seu amigo Jorginho Amaral, é o Conexão Sertaneja no ar a partir de agora pra você aqui na sua rádio preferida, nesta quinta-feira super gostosa, que já se aproxima desse finalzão de semana bacana demais. Nossa, quinta-feira já tem cheirinho de fim de semana, né gente? Isso mesmo, então vem, só tem música boa sertaneja pra você curtir a partir de agora aqui no Conexão Sertaneja.
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0: Ai, que música linda.
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2: Daqui a pouco a gente volta, hein, com muito mais moda sertaneja aqui no nosso Conexão.
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2: É o Conexão Sertaneja no ar. Só sucesso, só música boa. Daqui a pouquinho tem muito mais pra você.
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0: Eu quero ver agora. Quando ela me ligar, não vai falar comigo, porque telefone mudo não pode falar, né?
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1: Gente, não saia daí que daqui a pouquinho tem muito mais pra você aqui no Conexão.
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0: Previsão do tempo para quinta-feira, 9 de julho de 2026. Região Centro-Oeste. Em Brasília, previsão de céu encoberto nesta quinta-feira. Os termômetros da capital federal marcam mínima de 12 e máxima de 28 graus. Umidade relativa do ar gira em torno de 80 a 25%. Corumbá de Goiás, no leste goiano, comemora aniversário com céu encoberto. Temperatura mínima de 15 e máxima de 31 graus. A umidade relativa do ar vai de 70 a 20%. Região Nordeste, Fortaleza, no Ceará, amanhece com céu encoberto e previsão de chuvisco nesta quinta-feira. Temperatura mínima é de 25 e a máxima de 30 graus nas horas mais quentes do dia. A umidade do ar é de 85 a 55%. Cabo de Santo Agostinho, em Pernambuco, canta parabéns com céu nublado. Temperatura mínima é de 21 e a máxima 29 graus. A umidade relativa do ar é de 90 a 50%. Região Norte. Em Palmas, Tocantins, previsão de céu claro. Temperatura mínima é de 25 e a máxima de 35 graus. Umidade do ar é de 75 a 30%. Em Boa Vista, Roraima, aniversário com céu nublado e chuvisco o dia todo. Temperatura mínima é de 25 e a máxima de 32 graus. Umidade do ar varia de 98 a 60%. Região Sudeste. Em Belo Horizonte, Minas Gerais, a quinta-feira começa com céu encoberto, mas as nuvens se dissipam ao longo do dia. Os termômetros registram mínima de 14 e máxima de 28 graus. A umidade relativa do ar vai de 80 a 30%. A cidade do Rio de Janeiro tem céu claro o dia todo. Temperatura mínima na capital carioca é de 14, a máxima 25 graus. Umidade relativa do ar é de 90 a 40%. Região Sul. Curitiba, no Paraná, amanhece mais fria, com céu claro o dia todo. Os termômetros registram mínima de 5 graus e a máxima de 22 graus. A umidade relativa do ar fica entre 90 e 20%. Paraí, no Rio Grande do Sul. Sopra velhinhas com céu claro pela manhã. Mais à tarde, tem acúmulo de nuvens sem previsão de chuva. O dia começa mais frio, com termômetros registrando mínima de 7 e máxima de 19 graus. A umidade relativa do ar oscila entre 70 e 40%. Você ouviu a previsão do tempo para esta quinta-feira, 9 de julho de 2026, com informações do IBGE Cidades e do Instituto Nacional de Meteorologia, INMET.
1: Aproximadamente 80% dos profissionais de saúde e enfermagem no Brasil já sofreram algum tipo de agressão no ambiente de trabalho, de acordo com o levantamento do Conselho Federal de Medicina. Este enfermeiro, que não quis se identificar, está todos os dias à frente dos atendimentos de uma UBS e diz sofrer maus tratos constantes. Os resultados disso são dificuldades para dormir e muito.

0: da ansiedade.
1: São pacientes que chegam para agendar uma consulta, por exemplo, né, por problemas crônicos ou agudos e não tem a vaga. Essa insatisfação gera agressões, gera palavrões, gera xingamentos, ofensas.
0: Esse tipo de situação é comum na rotina de quem trabalha com público. Em 2025, mais de 500 mil pessoas precisaram se afastar do trabalho por motivos de saúde mental, segundo dados do Ministério da Previdência Social. É a segunda vez consecutiva que o país bate esse recorde, após já ter alcançado a maior marca da década em 2024. No topo da lista dos que mais sofrem com esse tipo de problema estão profissões como vendedor varejista, faxineiro, professor, enfermeiro, auxiliar de escritório, assistente administrativo e alimentador de linha de produção.
2: No Pará, o programa para compensar os impactos da usina hidrelétrica de Tucuruí corre o risco de parar. Esse é o entendimento do Ministério Público Federal, que entrou com a ação para garantir ações de saúde, educação, segurança alimentar e proteção territorial em 31 aldeias. A Procuradoria divulgou que entrou com um pedido de decisão urgente contra a empresa Axia Energia, a antiga Eletrobras Eletronorte. O objetivo é impedir a interrupção do programa Paracanã, medida permanente que há quase 40 anos surgiu para compensar os impactos socioambientais da usina de Tucuruí, no Pará. Na construção da hidrelétrica, os indígenas foram deslocados do território. Agora, um convênio que executa o programa tem encerramento previsto para este mês, no próximo dia 11. Desde 2014, a população da terra indígena Paracanã cresceu 53%, chegando a mais de 1.500 pessoas. O número de aldeias do povo Auaeté Paracanã mais que dobrou. Já o valor do atendimento prestado por dia caiu de cerca de R$ 31 para R$ 20 para cada pessoa. A Procuradoria relata que falta água potável e medicamentos, veículos foram paralisados e 18 escolas fechadas. Em 2024, foi estabelecido um prazo para elaborar os documentos sobre um reajuste definitivo. Entretanto, segundo o MPF, a empresa usa a própria omissão como justificativa para não repassar os valores. O MPF relata que no último dia 2, a Axia Energia convocou uma reunião sem aviso prévio, na qual representantes teriam tentado forçar lideranças indígenas a assinarem um aditivo de apenas 3 meses, com reajuste de 10% restrito à inflação. A Procuradoria classificou as ameaças de corte do programa como chantagem institucional. O Ministério Público destaca que, apesar da execução do programa acontecer por meio de convênios, ele não pode ser interrompido enquanto a hidrelétrica operar. O pedido feito nesta semana à Justiça também exige a readequação do orçamento em 80%, que é a reivindicação dos indígenas, ou pelo menos 53%, segundo o parâmetro da FUNAI. Nós tentamos contato com a Axia Energia, mas ainda sem resposta.
3: Especialistas e representantes dos direitos do consumidor pedem o fim da propaganda de bets, as apostas online, com a participação de influenciadores, celebridades e atletas. O alerta também é para os casos de vício, superendividamento, transtornos mentais e problemas familiares. O assunto foi tema de debate nesta terça-feira no Senado. A coordenadora do Núcleo de Defesa do Consumidor da Defensoria Pública do Rio de Janeiro, Luciana Teles, destacou o impacto dos anúncios.
4: Está em todos os lugares, na televisão, em qualquer horário, sem nenhuma preocupação do público que está assistindo ou não, nos campos de futebol, nas placas publicitárias e especialmente no celular. Essa publicidade massiva, ela quer convencer o cidadão que jogo é uma oportunidade de ganhar renda extra. Eu nunca vi perder dinheiro com opção de renda. Se o nome da coisa é jogo, o sobrenome é de azar.
3: O defensor público de São Paulo, Marcelo Vivas, falou sobre o aumento de atendimentos à saúde mental e o impacto nos mais vulneráveis.
5: O tema das bets tem chegado de diferentes formas e muitas vezes pelas famílias, na verdade, que chegam preocupadas e querendo alguma saída, né? Quando chega na gente na saúde é aquele desespero de mãe, esposa, filhos, querendo saber o que pode fazer, como ajudar. Então, o grande público de aposta, de dependência em aposta, a gente está aí pegando pessoas mais pobres, mais vulneráveis e muitas vezes mais jovens.
3: Para economista do IDEC, o Instituto Brasileiro de Defesa do Consumidor, Ione Amorim, o hábito de apostar já é uma realidade nas famílias.
6: O que a gente gostaria mesmo é que fossem suspensa essa atividade. Então, as consequências, né, o impacto social, a tragédia humana, né, dentro desse endividamento, dessa incapacidade do ser humano de sair sozinho desse processo, a ruptura social, a destruição de famílias, de lares, o impacto econômico, que é a maior dependência de crédito e o superendividamento e o crescimento, e casos mais extremos de pessoas que dão fim à própria vida por não conseguir driblar esse processo.
3: O auditor de controle externo do Tribunal de Contas da União, Marcelo Chaves, fez um alerta sobre a publicidade com influenciadores.
7: A continuar com essa publicidade massiva alcançando os jovens, né, os menores de idade, em horários inadequados, com facilidade de acesso nas plataformas, com a participação de celebridades, de influencers, essa ausência de uma prevenção vai colocar em xeque, certamente, todos os custos e a própria efetividade da política pública do SUS. Porque se não houver essa restrição, a publicidade, vamos enxugar gelo, né?
3: O gasto dos brasileiros com as bets ultrapassou 30 bilhões de reais entre 2023 e 2026.
8: O presidente dos Estados Unidos, Donald Trump, anunciou o corte de todas as relações comerciais com a Espanha. A decisão, comunicada ao secretário do Tesouro, Scott Bessent, inclui a proibição de visitas e outras interações, classificando a Espanha como um caso perdido e pessoas más. A medida drástica surge após críticas de Trump à Espanha por não ter concordado com a nova meta da OTAN de despesas com defesa de 5% do PIB. Além disso, o ex-presidente americano reprovou a postura espanhola em impedir que os Estados Unidos utilizassem seu espaço aéreo ou bases em seu território para a guerra contra o Irã. Trump já havia ameaçado cortar relações comerciais com a Espanha no ano passado, durante a cúpula de Haia. A escalada nas tensões reflete a postura assertiva do presidente em relação a aliados que não se alinham às suas políticas, especialmente em questões de defesa e política externa.
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15: Seguindo eu mesmo, seu amigo Jorginho Amaral no Conexão Sertaneja. Bora de mais música.
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Alguém apaixonado aqui em Cuiabá hoje? Alguém sofrendo de amor? Você que veio pra cá tentando esquecer aquela pessoa e ainda não conseguiu. Vou dar um conselho de amigo. Se fosse eu ligava pra essa pessoa agora, essa hora. Ligava, deixa de orgulho besta. Ligava e falava assim: amor, tô morrendo de saudade de você. Não é porque eu tô no show do Cristiano Araújo não, mas se você quiser a gente casa, a gente namora. Se nada der certo, a gente só beija na boca, gostoso mesmo, vira só um rolo. Mas fica comigo, eu aceito ser apenas seu caso definido.

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1: Ah, daqui a pouquinho eu volto com muito mais música pra você no nosso Conexão Sertaneja.
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1: Já de volta, Conexão Sertaneja e as melhores músicas. Tem mais sucesso.
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0: A rainha, Marília Mendonça.
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2: É só música boa no Conexão Sertaneja. Daqui a pouquinho a gente volta trazendo muito mais pra você.
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5: Estamos de volta com o Jornal Conexão Notícias. Agora tem as informações do esporte.
6: A seleção da França ganhou uma boa notícia para a partida das quartas de final da Copa do Mundo. O volante Aurélien Tchouaméni voltou a treinar normalmente com o elenco após se recuperar de uma lesão no músculo adutor da coxa direita e pode ficar à disposição do técnico Didier Deschamps para o duelo contra o Marrocos. O jogador participou da atividade usando uma proteção na coxa, enquanto o treinador confirmou que todos os atletas estão aptos para a partida. Além do possível retorno de Tchouaméni, a principal novidade pode ser a entrada de Désiré Doué entre os titulares no ataque, substituindo Bradley Barcola. O jovem atacante agradou ao entrar bem na vitória sobre o Paraguai e ganhou força na disputa por uma vaga. A provável escalação francesa tem Manhã, Koundé, Saliba, Upamecano, Idin, Koné ou Tchouaméni, Rabiot e Olise, Dembélé, Doué e Mbappé para enfrentar o Marrocos em busca de uma vaga na semifinal. A imprensa inglesa acredita que a seleção da Inglaterra pode apostar em um trunfo pouco comum para tentar parar Erling Haaland nas quartas de final da Copa do Mundo. Segundo o jornal The Athletic, o zagueiro Dan Byrne, de 2 metros e 1 centímetro de altura, deve ganhar uma vaga entre os titulares para marcar o artilheiro da Noruega. O defensor do Newcastle já enfrentou Haaland diversas vezes na Premier League e entrou bem na vitória sobre o México nas oitavas de final, reforçando sua candidatura para o confronto. A estratégia inglesa é usar a força física e o jogo aéreo de Byrne para reduzir o impacto de Haaland, que vive grande fase e foi decisivo na eliminação do Brasil. Caso seja confirmado na equipe, o zagueiro fará dupla de defesa com Mark Gay, enquanto a Inglaterra tenta avançar às semifinais e impedir que o camisa 9 norueguês continue brilhando no Mundial.
7: A Suíça garantiu vaga nas quartas de final da Copa do Mundo após vencer a Colômbia nos pênaltis por 4 a 3, depois de um empate sem gols no tempo normal e na prorrogação. A partida foi marcada pelo equilíbrio e por poucas oportunidades claras, com as duas seleções apostando em uma forte marcação. Nas cobranças, os suíços foram mais eficientes e confirmaram a classificação histórica. Com o resultado, a Suíça volta às quartas de final de uma Copa do Mundo pela primeira vez desde 1954, encerrando um jejum de 72 anos. Agora, a equipe comandada por Murat Yakin terá pela frente a Argentina na luta por uma vaga nas semifinais, enquanto a Colômbia se despede do torneio após uma campanha marcada pela solidez defensiva.
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8: A defesa do ex-presidente Jair Bolsonaro enviou nesta terça-feira ao ministro Alexandre de Moraes, do Supremo Tribunal Federal, explicações sobre duas armas que não foram encontradas pelo Exército. O batalhão de polícia do Exército disse à corte que entregou 6 das 8 armas de Bolsonaro à Polícia Federal. Faltam uma pistola Glock e uma espingarda. Segundo os advogados, a espingarda da marca Maestro Arms está em uma importadora de armas em Caxias do Sul. Foi um presente a Bolsonaro, mas nunca saiu do estabelecimento. Já a pistola Glock 9mm foi apreendida em uma blitz no mês passado com um militar da equipe de segurança do ex-presidente e está com a Polícia Civil do Distrito Federal. A divergência, segundo a defesa de Bolsonaro, seria apenas em relação ao número de série. Mesmo sem indiciamento pela Polícia Civil, que classificou as armas como legalizadas, o ministro Alexandre de Moraes entendeu que a posse de armamentos é incompatível com o cumprimento de pena e, por isso, determinou a apreensão de todas as 10 armas registradas em nome do ex-presidente na sexta-feira passada, ao renovar a prisão domiciliar. Além disso, suspendeu o porte de arma e cancelou seu registro de atirador e colecionador. Bolsonaro foi condenado no ano passado a 27 anos e 3 meses de prisão pela trama golpista.
9: A Polícia Civil do Rio de Janeiro deu início na manhã desta quarta-feira a uma operação contra um esquema de fraudes eletrônicas contra servidores ativos e aposentados do Tribunal de Contas do Estado. Os agentes cumpriram mandados de busca e apreensão no estado de São Paulo, onde a estrutura operacional do grupo estava sediada. Os policiais apreenderam celulares e computadores que serão utilizados para aprofundar as investigações. Três pessoas foram conduzidas para prestar depoimento. De acordo com as investigações da Delegacia de Repressão aos Crimes de Informática, o contato com as vítimas era feito por telefone, aplicativos de mensagens e e-mails. Os suspeitos se passavam por advogados, servidores públicos ou representantes de órgãos governamentais para convencer as vítimas de que elas tinham direito a receber supostos créditos judiciais, gratificações ou benefícios financeiros. No entanto, para liberar os valores, o grupo exigia pagamentos antecipados sob o pretexto de cobrir custas processuais. As vítimas eram, então, induzidas a realizar transferência via Pix para contas ligadas à quadrilha. Depois do primeiro pagamento, novas cobranças eram feitas com diferentes justificativas, ampliando os prejuízos financeiros. Procurado pela reportagem, o TCE ainda não se pronunciou sobre o assunto.
10: A Organização Mundial da Saúde, OMS, divulgou um relatório alarmante, alertando que o número anual de novos casos de câncer deve quase dobrar até 2050, atingindo cerca de 35 milhões. A doença continua sendo a segunda principal causa de morte no mundo, atrás apenas de complicações cardiovasculares. O relatório global sobre a situação do câncer em 2026 destaca que milhões de pessoas enfrentam um impacto físico, emocional e financeiro da doença, que tira mais de 26 mil vidas por dia. A OMS enfatiza que a sobrevivência ao câncer não deveria depender do local de nascimento ou do salário, apontando para grandes desigualdades no acesso a cuidados. Para reverter essa tendência preocupante, a agência da ONU pede uma ação urgente e uma mudança fundamental para uma abordagem centrada nas pessoas. A análise revela que enquanto 87% das mulheres com câncer de mama sobrevivem 5 anos após o diagnóstico em países de alta renda, apenas cerca de 42% conseguem o mesmo em países de baixa renda.
11: O Senado Federal aprovou o projeto de lei 5.102/2023, que transforma os Centros Federais de Educação Tecnológica, CEFETs, de Minas Gerais e do Rio de Janeiro, em Universidades Federais Tecnológicas, UFTMG e UFTRJ. A medida segue agora para a sanção presidencial. A aprovação representa um avanço significativo para a educação superior no país, ampliando a oferta de vagas e o reconhecimento dessas instituições. Além disso, o Senado também aprovou o Projeto de Lei 3.455/2023, que cria a Universidade Federal da Fronteira Norte, Unifron, no Amapá, também encaminhado para a sanção. Essas iniciativas visam fortalecer a rede federal de ensino e democratizar o acesso ao ensino superior de qualidade. A transformação dos CEFETs em universidades tecnológicas deve impulsionar a pesquisa e o desenvolvimento em áreas estratégicas para o Brasil.
12: Diversas cidades do sertão da Paraíba, Ceará e Rio Grande do Norte foram afetadas por um apagão na noite de terça-feira, com relatos de interrupção no fornecimento de energia elétrica. Moradores de municípios como Sousa, Juazeiro do Norte e Mossoró registraram quedas de luz, com variações no tempo de restabelecimento. A Energisa, distribuidora na Paraíba, atribuiu o incidente a uma ocorrência no sistema de transmissão operado pela Axia, esclarecendo que não houve problemas em sua rede de distribuição. No Ceará, a distribuidora estadual informou que um defeito em subestação da Axia Energia em Milagres provocou a interrupção. No Rio Grande do Norte, a Neo Energia Cosern registrou desligamento momentâneo em duas linhas de transmissão, que atendem subestações na região do Alto Oeste. Embora o fornecimento tenha sido restabelecido na maioria das áreas, as causas exatas da falha no sistema de transmissão ainda estão sendo apuradas pelas empresas responsáveis.
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5: Conexão Notícias fica por aqui. Voltaremos na próxima edição.
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15: Rotina consistente. Estabeleça uma rotina consistente para o seu pet, incluindo horários regulares de alimentação, passeios e tempo de brincadeira. Isso ajudará a criar uma sensação de segurança e previsibilidade para o seu animal de estimação.
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2: Já voltei por aqui sempre rápido, seu amigo Jorginho Amaral. Continua todo vapor aqui no Conexão Sertaneja.
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0: Graças a cada um de vocês, e obrigado de verdade.
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0: Muito obrigado, gente.
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1: É o Conexão Sertaneja no ar, com muita moda gostosa e muita música boa pra você. Daqui a pouquinho tem mais, não saia daí, é rapidão.
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4: 9:48.
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1: Já voltei por aqui sempre rápido, seu amigo Jorginho Amaral. Continua todo vapor aqui no Conexão Sertaneja.
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0: meus fãs pra caralho.
1: Não vou dar conta de terminar o DVD.
0: Porra, que alegria.
1: Eu não vou dar conta de terminar esse DVD, como é que faz?
2: Não, mas não veio pra atrapalhar, não, mano.
0: Deus abençoe muito vocês, velho. Muito, muito, muito.
1: Cara, esses caras aqui são fodas na vida de Diego Vitor Hugo. É sem palavras pra esquecer. Aí. Nós merecemos e o Berlândia também merece ter isso aqui.
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0: Opa, tamo no ar, bem-vindos, bom dia, show da manhã, J Lúpulo aqui na sua boa comunicação, recheada de muita coisa boa. Tem notícias, tem bate-papo, tem bastidores, tem fofoca, tem horóscopo, tem você ligado. Sempre com a melhor, daqui a pouquinho tem também a sua participação. Bom dia, chega mais, curte em volume alto a melhor. Tamo junto, na número 1.
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0: fato lícito de se dizer que o samba veio do morro.
1: Não vem. Não vem de morro.
0: A mariposa que foi pro morro.
1: Exato. Não, foi pra todo lugar onde havia festa. A
2: gente... 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
4: Não interessa o que aconteceu no rolê. Mesmo se não deu certo.

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3: Nós não arruma de jeito nenhum.

0: é moda. Respeito.
1: Show da manhã, muita música boa. Show da manhã, recheada de música boa, notícias, bastidores, você ligado, você participando, zapeando com a gente na programação do Show da Manhã. Já já vou trazer horóscopo, só vou ali tomar um cafezinho, uma aguinha e já venho com muito mais pra você. Só molhar a palavra. Já volto, segura aí, rapidinho.
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9: Quinta-feira, 9 de julho de 2026, está entrando no ar mais uma edição do Café com Notícias. Eu sou Kleber Salles e a partir de agora você vai ficar sabendo o que é destaque no Brasil e no mundo. Os principais fatos, as principais notícias estão aqui no nosso Café com Notícias de hoje. Vamos para o primeiro bloco do nosso giro de reportagens desta manhã.
10: O relatório anual da ANA, Agência Nacional de Águas, divulgado nesta quarta-feira, traz um dado preocupante. Das mais de 14 mil estruturas que se enquadram na Política Nacional de Segurança de Barragens, 213 estão em situação crítica. Os dados apontam que elas apresentam risco alto de acidentes e podem atingir estradas, pontes e, principalmente, pessoas que vivem nas proximidades. O levantamento mostra que a mineração lidera a lista de estruturas prioritárias com 55 barragens, seguida pelo abastecimento público de água com 51. Essas estruturas estão espalhadas por 19 estados e pelo Distrito Federal, com destaque para o Ceará, Mato Grosso e São Paulo. Outro dado relevante é que em 2025 o país registrou 18 acidentes e 23 incidentes em barragens. Ninguém morreu, mas houve evacuação de áreas urbanizadas e danos em infraestruturas importantes. Nos acidentes, as estruturas das barragens colapsaram, enquanto nos incidentes elas foram afetadas com risco de rompimentos. É importante destacar que esses números se referem apenas às barragens já enquadradas na legislação. O cadastro total do Sistema Nacional é bem maior, são quase 30 mil estruturas. O problema é que 48% delas ainda têm situação indefinida e faltam informações essenciais para saber se representam ou não perigo à população. Entre as estruturas que já estão classificadas, pouco mais de 8 mil estão em condições adequadas. Outras 6.600 apresentam dano potencial associado, médio ou alto. As condições de fiscalização também acenderam um alerta vermelho. Pela primeira vez desde o desastre de Brumadinho em 2019, caiu o número de profissionais dedicados à segurança de barragens. Hoje são 333 especialistas atuando em todo o país, mas o déficit é de 221 fiscais exclusivos para a função. Apesar da equipe reduzida, os órgãos fiscalizadores aumentaram as vistorias. As inspeções de campo cresceram 2% e as análises documentais tiveram alta de 49% em relação ao ano anterior. O relatório já foi encaminhado ao Congresso Nacional e está disponível no portal do Sistema Nacional de Informações sobre Segurança de Barragens no endereço snisb.gov.br, com informações da Agência Brasil, da Rádio Nacional em Brasília, Pedro Lacerda.
11: Um ataque cibernético expôs dados de 500 mil pacientes de unidades de saúde em Goiás, Rio Grande do Sul, Bahia, Alagoas, Piauí e Tocantins. A organização social que administra essas unidades é investigada por falhas na proteção de dados sensíveis. A ANPD, a Agência Nacional de Proteção de Dados Pessoais, instaurou nesta quarta-feira um processo de sanção contra o Instituto Saúde e Cidadania, entidade que atua na gestão de hospitais, ambulatórios, UPAs e centros de saúde públicos nesses seis estados. O incidente ocorreu em 2025 e foi comunicado pelo Instituto à Agência de Proteção. O ataque vazou 78 mil dados de crianças e adolescentes e 47 mil de idosos. Os registros continham dados como nome, data de nascimento, histórico de exames, prontuários, prescrições, atendimentos, internações e diagnósticos. A Agência Nacional investiga se foram cometidas infrações à Lei de Proteção de Dados Pessoais, como a falta de adoção de medidas de segurança para proteger as informações e a não comunicação às pessoas afetadas pelo incidente. Ao ser questionado sobre o impacto, o Instituto Saúde e Cidadania alegou que não haveria risco ou danos relevantes aos titulares, alegando que os invasores teriam acessado apenas informações administrativas e bancos de dados referentes a contratos já encerrados. Mas a agência reguladora afirma que a entidade não comprovou a sua defesa. A ANPD informou que a comunicação aos usuários foi insuficiente e não foram tomadas as medidas exigidas pela legislação. O Instituto terá 10 dias úteis para apresentar sua defesa. Ao final do processo, a Agência Nacional de Proteção de Dados Pessoais pode condenar a organização a multa de até 2% do faturamento e proibição de atividades de tratamento de dados. Em nota, o Instituto Saúde e Cidadania afirmou que o incidente cibernético não resultou em vazamento de dados de pacientes. Os sistemas da organização foram recuperados a partir de cópias de segurança. O Instituto diz ainda que fortaleceu seus controles de segurança, ampliando mecanismos de proteção e resposta. A organização também reforçou o compromisso com a proteção de dados pessoais, transparência e cumprimento da legislação. Da Rádio Nacional em Brasília, Gésio Passos.
12: Neste mês de férias escolares, dois museus da capital paulista oferecem programação especial gratuita. No Museu da Língua Portuguesa, que fica ao lado da estação de metrô da Luz, começa nesta quinta-feira e segue até o dia 19 a Estação Férias, com oficinas e atividades que buscam aproximar as crianças do universo da palavra, especialmente da poesia. O produtor cultural do museu, Lucas Michelani, explica a dinâmica das intervenções no espaço, que conta com uma grande árvore repleta de cadernos de livros peixe e livros pássaros.
13: Essa oficina que a gente chama de Poema Pássaro Peixe, de encadernação de um livro barra caderno poema livro peixe. A gente tem um tanque de pesca para que as crianças possam pescar peixes em envelopes coloridos com proposições poéticas. estéticas, tem uma instalação, uma grande estante em que as crianças podem ou pegar uma palavra cabeluda ou colocar ali uma palavra que ela acha escorregadia no pote de palavras escorregadias.
12: As oficinas são indicadas para crianças entre 8 e 12 anos e a recomendação é chegar um pouco antes do horário. O Pátio B do museu também expõe textos literários de autores de países de língua portuguesa, como Angola, Moçambique, Cabo Verde e Portugal, além, claro, do Brasil. O Museu da Língua Portuguesa traz ainda apresentações nos finais de semana com tradução em Libras. Neste sábado tem o show musical Miudinho, do Grupo Tri, e no dia 18 tem o show Planeta Peteca, de Cris Barulins, e o espetáculo Girando pelo Fio do Tempo, do Projeto Nutar, que reúne atividades circenses e a brincadeira de peão. Matias Donoso, artista do grupo, fala sobre o resgate desse objeto na arte do circo.
14: O peão também faz parte, né, da família do malabarismo dentro do circo, e esse é outro objetivo do projeto, de reviver esse objeto dentro do circo. Então é um dos nossos objetivos com o grupo, é incentivar que as crianças possam se aproximar mais desse brinquedo, que é um dos brinquedos mais antigos. O peão mais antigo, oficialmente datado por arqueologistas, é datado de 4000 a.C.
12: Além do Museu da Língua Portuguesa, também tem programação para as crianças no Museu do Ipiranga. Até o dia 26 de julho, o espaço oferece atividades educativas gratuitas, mas a recomendação é retirar senhas ou ingressos antes no próprio local. Crianças de 4 a 6 anos, acompanhadas pelos responsáveis, podem fazer o passeio chamado O Museu Não É Só Para Gente Grande, com um kit de mochila e objetos que incentivam os visitantes a conhecer as coleções do museu de forma lúdica. Já crianças de 7 a 10 anos podem participar da visita solucionando enigmas no museu, com desafios e charadas a partir da observação de itens do acervo. Os detalhes da programação de férias dos dois museus podem ser encontrados nos sites museudoipiranga.org.br e museudalinguaportuguesa.org.br. Da Rádio Nacional em São Paulo, Sara Kines.
9: Fique ligado, depois do intervalo estaremos de volta no Café com Notícias desta quinta-feira.
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18: Agora as previsões para Áries, Touro e Gêmeos. Signo de Áries.
19: Nascidos entre 21 de março a 20 de abril.
20: Áries, a quinta pode trazer desafios na área financeira. Cuidado com os gastos, tá? Na área do crush, o céu indica um bom momento para fortalecer ainda mais a relação, mesmo em meio às dificuldades do cotidiano. O carinho faz toda a diferença.
18: Signo de Touro.
19: Nascidos entre 21 de abril a 21 de maio.
20: Touro, o dia pode ser um pouco complicado nos relacionamentos, mas não deixe o drama dos outros te afetar, ok? Conversar e entender o outro pode ser a solução. No amor, se tiver um clima estranho com o crush, bota as cartas na mesa. Nas amizades, diálogo é a palavra-chave. Nos estudos, foco e vai que dá certo.
18: Signo de Gêmeos.
19: Nascidos entre 22 de maio a 21 de junho.
20: Gêmeos, Lua, Júpiter e Plutão apontam uma certa turbulência, principalmente na autoestima. Mas Sol e Mercúrio podem virar o jogo. Com o crush, uma dose extra de confiança no amor traz aquela sintonia que vocês buscam. Na escola, foco na disciplina. O aspecto positivo pede que você assuma o controle.
18: Já já voltamos com as previsões para Câncer, Leão e Virgem.
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22: 10 horas e 28 minutos.
1: Voltamos, participa aí, manda o seu zap. Bom dia, pessoal.

0: 99%.
1: Esse é o Show da Manhã, incrivelmente ou incrivelmente programa pra você. Ótimo dia, bom trabalho, bom descanso aí naquela correria, tá curtindo a gente? Onde você estiver, vem com a gente fazer diferença. Já já vou trazer o horóscopo pra você ligadinho no Show da Manhã. Fica aí, é VaptVupt, já volto.

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4: Agora, as previsões para Câncer, Leão e Virgem. Signo de Câncer.
5: Nascidos entre 22 de junho a 22 de julho.
6: Câncer. A quinta pode ser voltada para atividades mais reservadas e introspectivas, mas nada de antissocial. Vale curtir um tempo a sós ou com poucas pessoas. Nos estudos, explorar o intelecto pode dar resultados incríveis. No amor, priorize o afeto para encarar as discordâncias.
4: Signo de Leão.
5: Nascidos entre 23 de julho a 22 de agosto.
6: Leão, a rotina pode estar pesada hoje. Organização e foco ajudam a lidar com tudo, tá? No amor, esteja presente e dê atenção ao crush, mesmo com a correria. Com os amigos, o papo flui e ideias legais podem surgir. Nos estudos, atenção redobrada. Dedicação aumenta muito as chances de arrasar nas provas.
4: Signo de Virgem.
5: Nascidos entre 23 de agosto a 22 de setembro.
6: Virgem, o dia traz desafios, mas mantenha a calma e pense antes de agir. Com Sol e Mercúrio, há chance de melhorar o diálogo e a colaboração. No amor, respeito e dedicação esquentam o romance mesmo com contratempos. Nos estudos, paciência e prudência são suas aliadas. Boa sorte!
4: Já já voltamos com as previsões para Libra, Escorpião e Sagitário.
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10: Estamos de volta com o segundo bloco do nosso Café com Notícias. A informação em primeiro lugar. Vamos para mais informações, mais giro de reportagens no seu rádio.
11: Quatro pessoas foram denunciadas por envolvimento na morte da jovem que foi arremessada de uma ponte sem corda durante a prática de rope jumping em Limeira, no interior de São Paulo. O caso aconteceu no último dia 13 de junho e a denúncia foi feita pela Promotoria de Justiça de Limeira. Segundo a denúncia do Ministério Público, três homens podem responder por homicídio com dolo eventual, qualificado por motivo torpe e por recurso que impossibilitou a defesa da vítima. A quarta pessoa, uma mulher, foi denunciada por omissão imprópria pela prática desse mesmo crime, ao ser responsável por garantir a segurança dos participantes. Além disso, ela também é acusada de fraude processual, por ter tentado excluir provas importantes para a investigação. O caso aconteceu em um viaduto ferroviário desativado, conhecido como Ponte do Esqueleto, na divisa entre os municípios de Limeira e Cordeirópolis, de onde os acusados lançaram Maria Eduarda Rodrigues, de 21 anos, sem a corda de segurança conectada ao corpo. Na modalidade conhecida como aviãozinho, o praticante é erguido e projetado da estrutura. A jovem caiu de uma altura de cerca de 30 metros e morreu em decorrência de politraumatismo. De acordo com a investigação, os acusados realizavam saltos de rope jumping para cerca de 80 a 100 participantes por dia, sem estrutura formal nem protocolos básicos de segurança. O Ministério Público aponta que os denunciados tinham pleno conhecimento dos riscos da atividade e deixaram de adotar cautelas de segurança, como conferir a conexão da corda e fazer a dupla checagem dos equipamentos. Também não havia definição clara de quem exercia cada função e a divulgação dos saltos nas redes sociais e a exploração comercial da atividade eram priorizadas em detrimento da segurança dos participantes. Para o MP, a organizadora do evento tinha o dever de garantir padrões mínimos de segurança e também é apontada por dificultar o esclarecimento dos fatos com a exclusão do conteúdo da câmera utilizada pela vítima no dia do acidente. O equipamento continua desaparecido. Foi mantida a prisão preventiva dos três homens e o Ministério Público pediu a conversão da prisão temporária em preventiva da mulher. Os promotores também solicitaram R$200 mil de reparação pelos danos causados. Da Rádio Nacional em São Paulo, Sara Kines.
8: O Ministério Público do Rio de Janeiro conseguiu na Justiça a suspensão de uma plataforma de aposta esportiva que operava sem autorização da Loterge, a Loteria do Estado do Rio. Segundo o MP, a empresa responsável pela plataforma fraudou documentos para simular que tinha autorização da Loterge para operar no Estado. Na decisão, a Justiça determinou a suspensão imediata da exploração de apostas sem autorização estatal pela empresa e pelos demais réus da ação. Também foram adotadas medidas para desarticular a estrutura utilizada pelo grupo, entre elas a identificação dos responsáveis pelos domínios eletrônicos, o bloqueio de acesso aos sites investigados, a proibição de criação de novas plataformas de apostas sem autorização do poder público e o bloqueio do processamento de pagamentos vinculados às plataformas. A ação comprovou que a empresa utilizava indevidamente a identidade visual e a imagem institucional da Loterge para transmitir credibilidade e aparentar regularidade, mesmo após ter sido considerada inabilitada no processo de credenciamento promovido pela autarquia. A promotoria também revelou que a exploração da atividade envolvia uma rede formada por websites de apostas, empresas e pessoas físicas que atuariam de forma integrada para manter a operação. Com informações da Agência Brasil, da Rádio Nacional no Rio de Janeiro, Solimar Luz. A Polícia Civil do Rio de Janeiro deu início na manhã desta quarta-feira a uma operação contra um esquema de fraudes eletrônicas contra servidores ativos e aposentados do Tribunal de Contas do Estado. Os agentes cumpriram mandados de busca e apreensão no estado de São Paulo, onde a estrutura operacional do grupo estava sediada. Os policiais apreenderam celulares e computadores que serão utilizados para aprofundar as investigações. Três pessoas foram conduzidas para prestar depoimento. De acordo com as investigações da Delegacia de Repressão aos Crimes de Informática, o contato com as vítimas era feito por telefone, aplicativos de mensagens e e-mails. Os suspeitos se passavam por advogados, servidores públicos ou representantes de órgãos governamentais para convencer as vítimas de que elas tinham direito a receber supostos créditos judiciais, gratificações ou benefícios financeiros. No entanto, para liberar os valores, o grupo exigia pagamentos antecipados sob o pretexto de cobrir custas processuais. As vítimas eram então induzidas a realizar transferência via Pix para contas ligadas à quadrilha. Depois do primeiro pagamento, novas cobranças eram feitas com diferentes justificativas, ampliando os prejuízos financeiros. Procurado pela reportagem, o TCE ainda não se pronunciou sobre o assunto. Da Rádio Nacional, no Rio de Janeiro, Solimar Luz.
12: O impacto das bets, as apostas online, voltou a ganhar força após a Copa do Mundo. Na Câmara dos Deputados, a Comissão do Esporte debate nesta quarta-feira os efeitos sociais, econômicos e de saúde pública dos jogos nas plataformas digitais. O Brasil já é o quinto maior mercado de apostas do mundo. Estudos apontam que o número de apostadores durante a Copa saltou de 11% para 34% da população brasileira, o que representa cerca de 74 milhões de pessoas. A regulamentação das plataformas digitais está em discussão no Congresso Nacional e o governo também estuda novas restrições às propagandas. No Senado, especialistas e representantes dos direitos do consumidor pediram nesta terça-feira o fim dos anúncios e da participação de influenciadores, celebridades e atletas. O alerta também vale para os casos de vício, superendividamento, transtornos mentais e problemas familiares. Segundo os especialistas, a ampla divulgação das apostas contribui para a exploração de grupos vulneráveis, além de agravar problemas relacionados ao uso compulsivo. Para representantes dos consumidores, é preciso investir em campanhas de conscientização e de contra-propaganda, ou seja, dizer com todas as letras que se trata de jogo de azar e que a banca sempre ganha. O gasto dos brasileiros com as bets ultrapassou os 30 bilhões de reais entre 2023 e 2026. Da Rádio Nacional em Brasília, Renato Ribeiro.
10: Fique ligado, a gente volta já já depois do intervalo aqui no nosso Café com Notícias. A informação chegando mais perto de você.
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4: Agora, as previsões para Libra, Escorpião e Sagitário. Signo de Libra.
5: Nascidos entre 23 de setembro a 23 de outubro.
6: Libra, o céu sugere cuidado com os gastos, mas a família vai te ajudar no emocional. No amor, dê atenção extra ao crush. Pode trazer mudanças boas. Nas amizades, pode ser uma boa hora para buscar apoio. Nos estudos, mantenha o foco.
4: Signo de Escorpião.
5: Nascidos entre 24 de outubro a 22 de novembro.
6: Escorpião, as interações pessoais podem passar por complicações com a tensão entre Lua, Júpiter e Plutão. Mas diálogo calmo e sincero é seu melhor amigo. No amor, demonstre todo o sentimento pelo crush para manter o amor em alta. Com as amigas, astral positivo.
4: Signo de Sagitário.
5: Nascidos entre 23 de novembro a 22 de dezembro.
6: Sagitário, o dia pode ser cheio de emoções e frustrações, mas é um bom momento para pensar em se reinventar e buscar inspirações no que você acredita. No amor, mantenha a calma diante das diferenças. Com os amigos e na escola, uma atitude positiva pode transformar qualquer obstáculo.
4: Já já voltamos com as previsões para Capricórnio, Aquário e Peixes.
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13: Esse é o seu show da manhã, estamos de volta depois do casting publicitário Detonar Todas. Vem com a gente, divulga sua marca também aqui no seu show da manhã. Vem fazer a diferença, vem crescer e aparecer. Bom dia cidade, aumenta o volume. Voltamos com a melhor playlist pra você.

Mais um bloco legal no seu Super Show da Manhã. Ótimo dia pra você no trabalho, em casa, onde estiver, de folga, de lazer. Tamo junto e misturado na melhor programação no seu Show da Manhã. Já já vou retornar com muito mais e ainda trazer o seu horóscopo, o guia astral que você sempre espera aqui no Show da Manhã. Até já, já volto.

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2: Agora, as previsões para Capricórnio, Aquário e Peixes. Signo de Capricórnio.
1: Nascidos entre 22 de dezembro a 20 de janeiro.
3: Capricórnio, podem surgir limitações que exigem disciplina, especialmente na questão financeira. Nada de gastar sem necessidade, ok? No amor, o clima pode ficar tenso com discussões sem fundamento. Repense algumas atitudes, coloque o afeto em primeiro lugar e evite distanciamentos emocionais.
2: Signo de Aquários.
1: Nascidos entre 21 de janeiro a 20 de fevereiro.
3: Aquário, o movimento planetário sugere atenção na rotina escolar. Boa hora para priorizar os estudos e não perder nenhuma prova. No amor, resolver conflitos com o crush pode dar um up na relação. Paciência é a chave. Nas amizades, busque serenidade e aprendizado.
2: Signo de Peixes.
1: Nascidos entre 21 de fevereiro a 20 de março.
3: Peixes, o céu aponta um momento desafiador para mostrar o brilho. Cuidado para não deixar as vulnerabilidades falarem mais alto que as qualidades. Nada de entrar em assuntos polêmicos, tá? No amor, as turbulências podem solidificar a relação. Equilibra os sentimentos e mostra afeto. Nas amizades, discrição e gentileza.
2: Você conferiu o horóscopo do dia. Por hoje é só.
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5: E a gente continua aqui no Café com Notícias. É o nosso terceiro bloco chegando nesta quinta-feira.
6: Especialistas e representantes dos direitos do consumidor pedem o fim da propaganda de bets, as apostas online, com a participação de influenciadores, celebridades e atletas. O alerta também é para os casos de vício, superendividamento, transtornos mentais e problemas familiares. O assunto foi tema de debate nesta terça-feira no Senado. A coordenadora do Núcleo de Defesa do Consumidor da Defensoria Pública do Rio de Janeiro, Luciana Teles, destacou o impacto dos anúncios.
7: Está em todos os lugares, na televisão, em qualquer horário, sem nenhuma preocupação do público que está assistindo ou não, nos campos de futebol, nas placas publicitárias e especialmente no celular. Essa publicidade massiva, ela quer convencer o cidadão que jogo é uma oportunidade de ganhar renda extra. Eu nunca vi perder dinheiro como opção de renda. Se o nome da coisa é jogo, o sobrenome é de azar.
6: O defensor público de São Paulo, Marcelo Vivas, falou sobre o aumento de atendimentos à saúde mental e o impacto nos mais vulneráveis.
8: O tema das bets tem chegado de diferentes formas e muitas vezes pelas famílias, na verdade, que chegam preocupadas e querendo alguma saída, né? Quando chega na gente na saúde é aquele desespero de mãe, esposa, filhos, querendo saber o que pode fazer, como ajudar. Então, o grande público de aposta, de dependência em aposta, a gente está aí pegando pessoas mais pobres, mais vulneráveis e muitas vezes mais jovens.
6: Para economista do IDEC, o Instituto Brasileiro de Defesa do Consumidor, Ione Amorim, o hábito de apostar já é uma realidade nas famílias.
9: O que a gente gostaria mesmo é que fossem suspensa essa atividade. Então, as consequências, né, o impacto social, a tragédia humana, né, dentro desse endividamento, dessa incapacidade do ser humano de sair sozinho desse processo, a ruptura social, a destruição de famílias, de lares, o impacto econômico, a maior dependência de crédito e o superendividamento e o crescimento, e casos mais extremos de pessoas que dão fim à própria vida por não conseguir driblar esse processo.
6: O auditor de controle externo do Tribunal de Contas da União, Marcelo Chaves, fez um alerta sobre a publicidade com influenciadores.
10: A continuar com essa publicidade massiva alcançando os jovens, né, os menores de idade, em horários inadequados, com facilidade de acesso nas plataformas, com a participação de celebridades, de influências, essa ausência de uma prevenção vai colocar em xeque, certamente, todos os custos e a própria efetividade da política pública do SUS. Porque se não houver essa restrição, a publicidade, vamos enxugar gelo, né?
6: O gasto dos brasileiros com as bets ultrapassou 30 bilhões de reais entre 2023 e 2026. da Rádio Nacional em Brasília, Renato Ribeiro. As Forças Integradas de Combate ao Crime Organizado cumprem nesta quarta-feira mais de 270 mandados contra organizações criminosas em 16 estados. Ao todo, estão sendo cumpridos 181 mandados de busca e apreensão e 93 de prisão, principalmente em São Paulo e Minas Gerais. A Operação Força Integrada 3 é coordenada pela Polícia Federal e reúne agentes das polícias civil, militar, penal e rodoviária federal. A investigação apura crimes de lavagem de dinheiro, homicídio e tráfico de drogas. Até o momento, diversas pessoas foram presas. Também foram apreendidos celulares, armas, munições, documentos e dinheiro em espécie. Em uma das ações, batizada de Operação Conexão da Amazônia, os agentes cumprem 16 mandados de busca e apreensão nos estados do Ceará, Pernambuco, Pará e Amazonas. A Justiça também determinou o bloqueio de 15 milhões de reais em bens e valores dos investigados. Já em Belo Horizonte, são executados 27 mandados, 10 de prisão e 17 de busca e apreensão. Na capital mineira, as equipes também retiram câmeras de vigilância que foram instaladas irregularmente em vias públicas. Da Rádio Nacional em Brasília, Renato Ribeiro.
11: O Supremo Tribunal Federal confirmou a validade da regra que reserva 30% dos recursos do fundo eleitoral e do fundo partidário para candidaturas de pessoas pretas e pardas. A decisão foi tomada por maioria em sessão virtual encerrada no fim de junho e teve a ata publicada em 3 de julho. A norma está prevista na Emenda Constitucional 133 de 2024 e havia sido questionada por duas ações no Supremo, uma movida pela Rede Sustentabilidade e pela Federação Nacional das Associações Quilombolas e outra pela Procuradoria-Geral da República. Os autores alegavam retrocesso em direitos humanos, já que resoluções anteriores do TSE previam os 30% apenas como piso e não como teto para o repasse de verbas. O relator, ministro Cristiano Zanin, rejeitou o argumento. Segundo ele, a emenda foi a primeira ação afirmativa desse tipo aprovada pelo Congresso e resultou de diálogo entre partidos de diferentes espectros políticos. Zanin também disse que não cabe ao Supremo fixar percentuais, papel que é do Legislativo. O voto foi seguido pelos ministros Dias Toffoli, André Mendonça, Nunes Marques, Luiz Fux e Gilmar Mendes. Houve divergência parcial. Carmen Lúcia, Flávio Dino, Alexandre de Moraes e o presidente da corte, Edson Fachin, discordaram do trecho que permite aos partidos compensar, nas próximas 4 eleições, os valores não aplicados no passado. Para Dino, essa regra funciona na prática como uma anistia que enfraquece as políticas afirmativas e contraria compromissos internacionais assumidos pelo Brasil no combate ao racismo. Da Rádio Nacional em Brasília, Pedro Lacerda. O presidente do Supremo Tribunal Federal, ministro Edson Fachin, afirmou nesta quarta-feira que a justiça estará atenta para que o crime organizado não se infiltre nas eleições de 2026. A declaração foi feita após Fachin ser questionado durante a instalação de 3 novas varas especializadas em lavagem de dinheiro em São Paulo sobre uma possível intervenção americana no Brasil após os Estados Unidos classificarem o Comando Vermelho e o Primeiro Comando da Capital, o PCC, como grupos terroristas. Fachin defendeu a soberania brasileira e destacou que o combate ao crime organizado no Brasil seguirá de forma independente das ações adotadas pelo governo americano.
12: O Brasil é um Estado soberano e a soberania se exerce com firmeza e serenidade. E nós temos certeza de que isto há de prevalecer.
11: O ministro lembrou que o país tem mecanismos próprios de combate ao crime e citou a lei antifacção recentemente sancionada, que já prevê punições mais severas que a legislação antiterrorismo. Fachin também descartou qualquer relação entre a decisão norte-americana e a criação das novas varas. Ele afirmou que a medida exige planejamento e já estava em estudo há algum tempo.
12: não se instalam 3 varas de combate ao crime organizado num período de tempo curto, isso requer um planejamento.
11: Segundo o presidente do STF, o combate à violência política é uma das principais preocupações da Justiça Eleitoral para este ano. Fachin disse que todo o sistema de justiça estará mobilizado para evitar a cooptação de candidatos e a extorsão do consentimento do eleitor. Ele também citou as bets como uma preocupação crescente, destacando que as apostas ilegais são usadas para lavagem de dinheiro. Da Rádio Nacional em Brasília, Pedro Lacerda.
13: Há muitos anos, a temporada junina, envolvendo as centenas de grupos de Bumba Meu Boi do Maranhão, em vários arraiais, continua em julho. Em São Luís, o arraial Vamos Festejar é um dos que prometem movimentar os fins de semana de moradores e turistas. O local escolhido para a festa é o histórico Convento das Mercês, que fica no Centro Histórico da Cidade Patrimônio da Unesco. A abertura acontece nesta quinta-feira, a partir das 6 da tarde, com apresentações do tambor de crioula Catarina Mina, a banda do Bom Menino e os Boi Bumbás, Fé em Deus, Nina Rodrigues, Maracanã, além da Companhia Barrica. Ao longo deste primeiro fim de semana de Vamos Festejar, ainda se apresentarão outros 20 grupos de Bumba Meu Boi, entre eles o Boi de Cururupu, de Apolônio, de Axixá, Maioba, Morros, de Leonardo, Touro Negro Encantado, Pindaré e Brilho da Ilha, celebrando todos os sotaques da brincadeira, como são chamados os ritmos do boi maranhense. Serão 12 dias de evento até o fim de julho, sempre de quinta a domingo, reunindo, além de grupos tradicionais de Bumba Meu Boi, outras manifestações da cultura popular maranhense, como o tambor de crioula, cacuriá, dança do lelê, coco, quadrilhas juninas e danças portuguesas, além de atividades para crianças e espaços voltados à inclusão, como o Espaço Girassol, uma área planejada exclusivamente para acolher crianças neurodivergentes. O público poderá conferir ainda a exposição Bordados de Fé e Memória, composta por 10 couros do Boi de Pindaré. A programação com as atrações dos próximos fins de semana ainda não foi divulgada. Da Rádio Nacional em São Luís, Madison Euler.
5: Fique ligado, daqui a pouco, depois do intervalo, a gente volta com o nosso último bloco do Café com Notícias desta quinta-feira.
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16: 11:22.
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17: Oh, voltamos com muito mais participação, você interagindo, participando, interagindo, fazendo o som rolar por aqui, sempre na melhor programação do Show da Manhã. Aumenta o volume, mais uma batalha de música aí na área. Bom dia!

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3: Por que que acabou, Santana?
4: Acabou porque ela se foi.
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4: Levou
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4: Vamos cantar Se Foi. Grupo No Sigilo, Davi Quaresma. Nosso irmão, bora.

Esse é o seu Show da Manhã. Daqui a pouquinho eu tô de volta. JLu no comando e você daí na playlist também. Dá um toque especial, manda o seu som, a sua recordação, o seu passado, o seu sucesso. Já já vou trazer muito mais interações por aqui. Mando e você daí na playlist também. Dá um toque especial, manda o seu som, a sua recordação, o seu passado, o seu sucesso. Já já

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3: Oh, voltamos com muito mais participação, você interagindo, participando, interagindo, fazendo o som rolar por aqui, sempre na melhor programação do Show da Manhã. Aumenta o volume, mais uma batalha de música aí na área. Bom dia.

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0: noite.
1: Esse é o seu show da manhã, recheado de muita música boa. De você, do melhor ouvinte do Brasil, dá um trabalho? Onde está? Me conte, dá uma zapiada aí. Daqui a pouquinho eu vou trazer mais participação e uma playlist que vai desfilar top pra você. Segura aí, show da manhã, volta já.
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1: Opa, tamo no ar, bem-vindos, bom dia, show da manhã, J Lu por aqui na sua boa comunicação, recheada de muita coisa boa. Tem notícias, tem bate-papo, tem bastidores, tem fofoca, tem horóscopo, tem você ligado. Sempre com a melhor. Daqui a pouquinho tem também a sua participação. Bom dia, chega mais, curte em volume alto a melhor. Tamo junto na número 1.
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1: Não vem de morro.
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1: Exato. Não, foi pra todo lugar onde havia festa. 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
1: 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Agora, a hora certa. 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
2: 11 horas e 58 minutos.
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7: Bom estar com você, Amaio, mais um hit sertanejo pra você, sempre curtindo as balas de plantão. Aumenta o volume, cheguei.
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1: Mais um bloco incrível passou na sua timeline do Hit Sertanejo. Daqui a pouco o Johnny tá voltando com muito mais som bacana pra você, amante do som sertanejo. Amante do Hits, Hits Sertanejo, aqui na sua primeira.
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1: E aí, me conte onde você está, na sua casa, no seu trabalho, na rodovia, me fale. Vamos chegando com mais um bloco, quero você comigo, aumentando o volume, plugado, sintonizado, conectado com o Hit Sertanejo. Johnny Crazy continua contigo com a melhor programação sertaneja.
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2: Que bloco massa, bala e, claro, chique no último. Hit sertanejo, já tem muito mais.
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8: Meio-dia e 33 minutos.
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2: Não tem mimimi, nem blá blá blá, nem desculpa, viu? Vamos curtir agora o modão? Vamos curtir as modas boas? O sertanejo rústico e sistemático no seu hit sertanejo? Johnny tá contigo. Vamos com mais um bloco arrasador, vem com a gente. Aumenta o volume aí.
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2: Mais um Hit Sertanejo indo embora na sua quintona. Voltamos amanhã. Já valeu. Beijos e abraços. Bom descanso a todos. Até lá. Fui.
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5: Meio-dia e 49 minutos.
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2: Bom estar com você, Amaio. Mais um Hit Sertanejo pra você, sempre curtindo as balas de plantão. Aumenta o volume, cheguei.
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3: Meio-dia e 59 minutos.
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1: Boa tarde, ouvintes do programa Uma Janela para o Mundo. Boa tarde aos meus patrocinadores e boa tarde, Flavinho. Hoje a nossa prece vai para a nossa querida cidade Itamarandiba, que está completando 351 anos, e que o nosso Pai de Misericórdia, a nossa Mãe Santíssima, cubra o nosso município de bênçãos, de paz, de luz, de saúde para sua população e de felicidades para o seu povo. Que o nosso Pai de Misericórdia também intua e dê discernimento aos nossos comandantes do município, ao nosso prefeito, vice-prefeito, aos nossos vereadores, que eles trabalhem para a nossa comunidade.
2: Imploramos
1: acima de qualquer coisa na vida. Parabéns, Itamarandiba, por mais esse ano de vida.
2: De todos os irmãos que enfrentam desafios e aflições, que tuas mãos suaves toquem os corações feridos, derramando consolo e esperança como a água bendita que purifica a alma. Ave Maria. Nossa Mãe Maria, Mãe da Luz Divina, estendo minhas preces a ti, como mensageiro do amor eterno, neste momento de reflexão, abro meu coração para as bênçãos do além. Ave Maria, cheia de graça e amor, a chama que arde em teu coração é a luz que guia nossos passos. Em meio às sombras da existência terrena, imploramos tua intercessão por aqueles que buscam a paz interior. Santa Maria, Mãe dos aflitos, de todos os irmãos que enfrentam desafios e aflições, que tuas mãos suaves toquem os corações feridos, derramando consolo e esperança como a água bendita que purifica a alma. Ave Maria, mãos que acolhem os que partiram, receba em teu seio os espíritos que retornam à pátria espiritual. Que encontrem a serenidade nos teus braços maternos e que a transição seja suave como a brisa que acalma a tormenta. Maria, guia-nos na jornada da evolução espiritual, assim como foste guia para teu filho amado, Jesus. Que possamos, ó Mãe amada, aprender com as lições da vida, caminhando rumo à luz que nos leva de volta ao Pai. Ave Maria, mensageira da misericórdia divina, rogamos por todos os seres em sofrimento, que encontrem consolo nas palavras de amor e sabedoria, que permeiam as dimensões invisíveis que nos cercam. Maria, Mãe da Esperança, que teu amor inspire em nós a caridade, a compaixão e a compreensão, para que possamos construir um mundo de paz e fraternidade. Ave Maria, mulher de fé incomparável, ensina-nos a confiar na providência divina, a aceitar com resignação as provações do caminho e a celebrar com gratidão as alegrias que a vida nos oferece. Ó Maria, estrela resplandecente no firmamento, que tua luz nos conduza nos momentos de escuridão, nas trilhas sinuosas da vida terrena, semeia a compreensão e que o perdão seja o farol que nos guia na senda do amor. Ave Maria, testemunha silenciosa dos corações, que teus olhos de amor maternal vejam a pureza em cada alma. Derrama sobre nós a virtude da humildade, para que possamos reconhecer a divindade que habita em cada ser. Santa Maria, guardiã dos laços familiares, abençoa nossos lares com a paz que só o entendimento traz. Que as diferenças se transformem em oportunidades de aprendizado. E que o amor floresça como jardim cuidado pelas mãos do Criador. Ave Maria, canção eterna que embala nossas preces. Que teu cântico ecoe pelos vales da existência, levando consigo as súplicas daqueles que clamam por alívio. E que a harmonia celeste se faça presente em cada coração. Que assim seja, em nome de Deus e de nosso Senhor Jesus Cristo. Que a bênção divina repouse sobre nós, guiando-nos na jornada terrena e na ascensão espiritual. Obrigado, Senhor. Obrigado.
1: Prece sempre aponta o melhor caminho. Do outro lado da linha, alguém está pronto para ouvi-lo com fraternal atenção. Disque para o SOS Preces, telefone 031-33-34-9700. Atendimento 24 horas em todos os dias. Disque para o SOS Preces, quando você estiver deprimido, angustiado, com depressão, né, aflito, disque para lá, repetindo o número 031-33-34-9700. E também está acontecendo no Vale do Jequitinhonha, e uma parte do Vale do Mucuri, o Canta Vale, com Alex e Liz. A Elizabeth Lacerda, super, a melhor cantora de música espírita do Brasil, uma das melhores do mundo, é a Elizabeth Lacerda, e ela está andando pelo Vale do Jequitinhonha e parte do Mucuri. Ontem ela esteve em Malacacheta. Hoje, aqui em Itamarandiba, lá no Salgadinho, às 15 horas, dia 25/6, em Chapada do Norte, às 19 horas. Dia 26/6, em Angelândia, às 19h30. Dia 27/6, em Caçaratiba, às 17 horas. Dia 28/6, em Carbonita, às 19 horas. Dia 29/6, em Santa Maria do Suaçuí, às 19h30. Dia 30/6, em Veredinha, às 19 horas. Dia 1/7, em Turmalinas, 19h30. Dia 2/7, em Minas Novas, às 19h30. Dia 3/7, em Coluna, às 19h. Dia 4/7, em Capelinha, às 20h. Dia 5/7, em Itamarandiba, também, às 18 horas. Informações e contatos, amevale.odeonibuszebra.vdevida.com.br. Compareçam, porque vale a pena ouvir a Liz.
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1: 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Daqui a pouco, nós teremos a presença de Geraldo Lemos Neto, o Geraldinho. Ele é mineiro de Belo Horizonte, trabalha com projetos imobiliários, tornou-se espírita ainda jovem, conheceu Chico Xavier em 1981 e tornou-se seu amigo estreito. Fundou o Departamento de Edição Editorial em 1984 na União Espírita Mineira. É autor da biografia de Chico Xavier, fundou a editora Vinha de Luz, criou e lançou o DVD Não Será em 2012, contendo previsões de Chico Xavier e a transição planetária e o papel do Brasil nesse processo. Lançou o DVD Data Limite, segundo Chico Xavier, e um livro a esse respeito. Ele é o idealizador da Casa de Chico Xavier, em Pedro Leopoldo. Desde 2012, participa do portal Saber, com o objetivo de divulgar a vida e obra de Chico Xavier. Através do portal www.saberespiritismo.com.br. O Geraldo Lemos Neto dispensa apresentações. Isso aqui é só um breve resumo da sua vivência, porque é um profundo conhecedor, não só do Espiritismo, mas do nosso amado, hoje Espírito de Escola, Chico Xavier.

0: Estamos na linha com imensa honra com Geraldo Lemos Neto, o Geraldinho, como eu já disse, profundo conhecedor do hoje espírito de escola, Francisco Cândido Xavier, o nosso doce meigo Chico Xavier. Geraldinho, você, como eu já te disse há poucos minutos, e fiquei emocionada de fazer esta entrevista com você, e espero que não seja a única, que façamos muitas outras para ajudar não só a minha pessoa, como a inúmeros cidadãos por esse mundo afora que escutam o nosso programa. Então, eu gostaria muito que você, e tomara você goste da entrevista, para que você repita inúmeras vezes, Geraldinho. E eu agradeço porque demais, porque você, seu tempo é curtíssimo. Você é cheio do que fazer. Belo Horizonte hoje, nem Brumadinho, é feriado, não. Itamarandiba é feriado, porque é aniversário da cidade, do São João Batista. Então, é o padroeiro da cidade. Mas...
1: Ah, sim. É um prazer, é um grande prazer, Diva, responder aí o seu chamado para essa entrevista, que foi para nós uma grande honra. Nós estamos também saudando os nossos ouvintes com muito carinho, pedindo a Deus que abençoe a todos nós.
0: Sim, que assim seja, Geraldinho. Ô, Geraldinho, e só uma fala, a Elizabeth Lacerda e o Alex estão aqui no Vale do Jequitinhonha e parte do Mucuri e do Rio Doce também, fazendo shows esta semana inteira, viu? Estão hoje aqui lá no Centro Espírita de Penha de França, que fica no alto de uma montanha. E Penha de França foi o primeiro lugarejo que acolheu Itamarandiba posteriormente. E lá até hoje é distrito. E eles estão lá hoje, fazendo palestra e cantando também, só para comunicar para você.
1: Hoje é um dia importante, né? O dia de João Batista, carinhosamente lembrado como São João. Então, nossa saudação a todos que estimam e têm fé nesse espírito grandioso que foi o precursor de nosso Senhor Jesus Cristo.
0: Sim, a quem muito devemos. Geraldinho, conta pra gente, só para contextualizar, como foi sua infância? Com o que é que você brincava?
1: Não, eu era uma criança muito alegre, porque participava de uma família que tinha muitos integrantes, e tive a bênção e a graça de, desde criança, ouvir da família materna, que era de Pedro Leopoldo, Minas Gerais, cidade natal de Chico Xavier, os casos que eles vivenciaram com o Chico desde a infância dele, não é?
0: Sim.
1: Depois nós viemos a saber que a minha avó materna, Carmen, foi colega do Chico Xavier no grupo escolar de Pedro Leopoldo, que hoje é a Escola São José. E, por carta de Chico Xavier, nós temos a informação que a nossa bisavó, Georgina Cândida Machado, era a melhor amiga da mãe dele, Dona Maria de São João de Deus.
0: Olha,
1: então, eu nasci nesse ambiente e todos os familiares me contavam os feitos, a caridade, a mediunidade de Chico Xavier, e eu fui crescendo nessa expectativa de conhecê-lo.
0: Sim.
1: Coisa que somente aconteceu quando eu completei 19 anos de idade e pude efetivamente conhecê-lo na cidade de São Paulo, no dia 14 de outubro de 1981, portanto, há 45 anos atrás.
0: Sim, E era a minha próxima pergunta, é como você aproximou-se de Chico Xavier, mas você já contou.
1: E... Primeiro eu recebi dele um livro autografado no meu aniversário de 14 anos. O livro foi Coragem, do Espírito de Emmanuel. E eu andava com esse livro para todo lado, achando que aquilo era um tesouro. De fato é, não é?
0: Sim.
1: Mas aí não tive a oportunidade de conhecê-lo pessoalmente, a não ser 5 anos depois, quando eu completei 19 anos e minha tia-avó, Nair Machado Pascoal, que residia em São Paulo e que tinha sido contemporânea em Pedro Leopoldo da infância e da juventude de Chico, me convidou para participar de uma reunião no Centro Espírita União de São Paulo, onde então o conheci.
0: Sim. E, Geraldinho, antes que eu me esqueça, o doutor Carlos Solera, seu amigo, enviou-lhe um abraço que eu falasse com você e pediu, ele não vai poder ouvir hoje, mas pediu a gravação, enviarei para ele assim que terminar o programa. E também que eu vi, né? O meu irmão, o Walter, que conheceu você lá em Jacksonville, no Centro Espírita, lá quando você foi dar uma palestra lá. E ele me falou, Diva, vai ser a sua melhor entrevista na vida. Eu falei, eu sei
1: Não,
0: disso.
1: É bondade sua, porque a gente é apenas uma pessoa que está cumprindo o dever e a obrigação de retribuir ao Chico Xavier e à doutrina espírita, muito, e toda a bênção que ela nos proporcionou nesta encarnação.
0: Sim, inclusive, Geraldinho, seu pai, né, souberam que seu pai teria um problema de saúde, Alzheimer, não foi isso? Através do Chico, né?
1: Foi uma previsão profética de Chico Xavier muito antes de meu pai adoecer.
0: Sim.
1: Em 1984, o Chico, conversando comigo, com minha mãe Gilda e com minha tia Nair Machado Pascoal, na casa dele de Uberaba, ele fez essa previsão, que antes de reencarnar, meu pai tinha pedido essa prova, essa expiação, e justamente junto com minha mãe Gilda iriam passar por essa dificuldade mais tarde, que o declínio dele de saúde iria ser lento, demorado, até a desencarnação. Sim. E de fato isso aconteceu 15 anos depois, em 1999, quando ele foi diagnosticado com um tipo de demência que se chama doença de Pique.
0: Sim.
1: E ele ainda ficou, foi perdendo gradativamente o potencial cognitivo até desencarnar no dia 22 de novembro de 2013. Quer dizer, ele ainda viveu quase 15 anos depois da doença, tal como Chico Xavier havia predito.
0: Sim. E até morreu depois do nosso querido Chico, né?
1: Exato.
0: E, Geraldinho, qual é a lembrança mais viva que você tem do exato momento em que o viu e conversou com ele pela primeira vez?
1: Eu estava muito emocionado, porque inicialmente nós trabalhamos na preparação da reunião que o Chico estava lançando 2 livros. Pela Cultura Espírita União de São Paulo. E eu fui, então, escalado para trabalhar na preparação dos livros que ele iria autografar. Então, durante 11 horas e meia, eu fiquei ali perto dele, mas sem poder abraçá-lo, porque eu estava trabalhando, né?
0: Sim.
1: A nossa distância era pouco mais de 2, 3 metros. E estava, assim, ansioso por chegar o momento de abraçá-lo, coisa que só aconteceu 11 horas e meia depois. Veja como a reunião durou.
0: Sim.
1: Porque devem ter passado ali para abraçar o Chico cerca de 10 mil pessoas. E só depois, quando já às 7h30 da manhã do dia seguinte, que a fila já estava pequenina, é que nós fomos para a fila. E então minha tia-avó me apresentou a ele. Quando ela foi dizer o meu nome, ele disse: Geraldinho, Emmanuel me disse que você viria, nós estávamos te esperando. E eu fiquei muito, muito emocionado e não pude dizer palavra alguma, deixando as lágrimas correr pelos meus olhos. E quando ele então me oferta um braço, uma abraçada de rosas, lembrando minha avó Carmen, que já havia falecido, e me convidando para ir a Uberaba conhecer o trabalho dele. Então foi um momento muito emocionante.
0: Sim, eu posso aquilatar. Nossa Senhora. E, Geraldinho, dizem, eu não conheci o Chico pessoalmente, mas já o vi em sonhos sim. Lá no Centro Espírita Meimei, eu sonhei com lá, e ele estava naquele cantinho onde é o banheiro ali. Ele estava ali naquele cantinho, porque ele, depois de muitos anos é que eu falei, gente, no mundo espiritual não tem banheiro, não. Aquele ali é o lugar que ele ficou, é por isso. Porque eu pensava, mas como que ficava ali, se ali é o banheiro? Aí, pensando, eu falei isso na minha cabeça. Lá não tem banheiros assim como tem aqui. Aí eu falei, meu pai, é isso que aconteceu. Geraldinho, dizem que ele ficava com os lábios sangrando de tanto beijar a mão das pessoas. Não é isso mesmo?
1: É isso mais no final da vida, né? Uhum. Porque ele fazia questão de abraçar todo mundo que vinha visitá-lo no Grupo Espírita da Prece de Uberaba, onde ele tinha duas reuniões públicas, às sextas e aos sábados à noite. E ao final da psicografia, ele fazia questão de dar um abraço, uma palavra de carinho para todos aqueles que queriam ou que quisessem abraçá-lo. E também aos sábados de tarde, tanto na Vila do Abacateiro quanto na Vila do Pássaro Preto, em Uberaba, que era um momento de fraternidade, onde ele distribuía alimentos, distribuía cobertores no frio, né? Roupas, agasalhos no frio, brinquedos para as crianças no Dia das Crianças, presentes no dia do Natal, né, na véspera de Natal. E essa atividade, ele também distribuía um pouquinho de dinheiro que os amigos levavam para ele, não é?
0: Uhum.
1: Para as pessoas que tinham necessidade. Mas ele fazia questão de beijar a mão das pessoas, todas elas,
0: sim,
1: indistintamente.
0: Sim.
1: E tanto foi essa atividade que, no final já da existência dele, naturalmente, com o lábio mais sentido, não é?
0: Uhum.
1: Mais sensível, às vezes, realmente, a gente via que um pouquinho de sangue saía ali.
0: Tadinho. Ai, meu Deus. E fora dos holofotes, das reuniões públicas, como era o Chico no dia a dia?
1: Olha, nós tivemos a oportunidade de conviver com ele em família, porque
0: sim,
1: não somente ele era muito ligado à minha família materna, família Machado de Pedro Leopoldo, né?
0: Sim.
1: O meu tio-avô, Zeca Machado, trabalhou com ele 35 anos, tanto no Centro Espírita Luiz Gonzaga, como no Grupo Espírita Meimei, e depois, por orientação dele, fundou o Grupo Espírita Sheila de Pedro Leopoldo. Como os outros irmãos dele, minha avó, sempre foram espíritas dedicados, né? E depois, através da família do Vivaldo da Cunha Borges, eu acabei me casando com a irmã dele, Eliana, e aí passamos, ele morava com Chico Xavier em Uberaba.
0: Sim.
1: Ele era que fazia a diagramação de todos os livros de Chico Xavier a partir de 1975. Então, quando nós íamos a Uberaba, ficávamos hospedados na casa do Chico, e aí pude conviver com ele na intimidade.
0: Sim.
1: E De fato, eu posso dizer a você, Diva, que nunca conheci uma pessoa tão humilde, tão bondosa, mas, ao mesmo tempo, tão firme na defesa dos nossos princípios espíritas cristãos, sempre hipotecando a Jesus, nosso Senhor, todo o valor e tudo aquilo que ele realizava em nome de Deus. Quer dizer, ele nunca colocou-se na posição de guru, de mestre, de professor, ao contrário. O Chico sempre, humildemente, fazia questão de se colocar nos últimos lugares como um servidor do mínimo que estava ali a serviço de nosso Senhor Jesus Cristo na tarefa consoladora e esclarecedora da mediunidade espírita cristã.
0: Sim, eu sei. E o que mais te impressionava na rotina doméstica e na simplicidade dele?
1: Sempre o que mais me impressionou foi a perspicácia que ele tinha de resolver os problemas mais escabrosos com aquela intuição claríssima sobre a verdade, não é? E a capacidade que ele tinha de ler o nosso pensamento.
0: Sim.
1: Então era uma situação assim estranha, porque a gente não precisava nem falar o que estava na nossa mente, no nosso pensamento, ou às vezes nem mesmo a gente precisava verbalizar aquele sofrimento, aquele problema que estávamos vivendo naquela ocasião, porque ele lia a nossa alma e tinha uma capacidade impressionante de penetrar na nossa mente e com muito amor, com muito carinho impressionante de penetrar na nossa mente e com muito

0: pescar muito, não é?
1: Sim.
0: Bastava estar perto dele que a orientação vinha com muita precisão, sempre com aquela solução certeira para resolver os nossos problemas, tanto familiares, quanto profissionais, quanto da ordem também do movimento espírita cristão.
1: Sim, e também ele o convidava para ajudá-lo a responder às cartas, inúmeras, centenas de cartas, milhares que ele recebia. E você já contou uma vez, eu ouvi você contando, que nem precisava de abrir a carta, ele sabia o conteúdo da carta.
0: Exato, é. Aí eu sou testemunha disso, que é a mediunidade dele de psicometria.
1: Sim.
0: E era impressionante porque ele, de fato, Diva, ele recebia milhares de cartas e reservava um domingo. Imagina, todo mundo tem um domingo como dia de descanso, né?
1: Uhum.
0: O descanso de Chico Xavier era esse. No domingo, ele se sentava na sua sala de almoço às 7 horas da manhã. E logo depois de tomar o café, ali nos pedia para ajudá-lo no que ele chamava a tarefa do correio.
1: Sim.
0: E a tarefa do correio era assim, ele pegava aquele monte de caixas de cartas que tinham chegado na caixa postal que ele tinha no Correio de Uberaba, que era a caixa postal número 56, e ali ele pegava, separava essas cartas. Aquelas de menor relevância, ele respondia enviando mensagens avulsas, tinha um casal de Campo Grande, no Mato Grosso do Sul.
1: Sim.
0: Que é o nosso Carlos e a nossa Beth, que tinham gráfica, e eles imprimiam mensagens avulsas de Emmanuel, de Bezerra de Menezes, de André Luiz. E aí o Chico distribuía essas caixinhas de mensagens, respondendo essas cartas de menor relevância. As outras, com mais conhecimento dele, ele enviava um livro autografado. Então ele ficava ali autografando os livros. Mas aquelas cartas que ele separava como as mais importantes eram as cartas de pessoas com maior sofrimento.
1: Sim.
0: Pessoas que tinham perdido entes queridos, pessoas que estavam passando por problemas de saúde muito graves, ou então que estavam passando por dramas familiares de difícil solução, como, por exemplo, mães e filhos que estavam naturalmente envolvidos, os filhos nas drogas, né? Então, ele separava e eu ficava reparando que ele passava os dedos na carta sem abrir a carta.
1: Sim.
0: Como que sentindo aquilo que estava ali, não é? E ele então me falava, Geraldinho, essa carta aqui é de uma senhora que o filho está entregue às drogas, ela está me contando aqui o sofrimento dela. Aí ele próprio fazia questão de escrever para esses casos mais graves, né?
1: Sim.
0: Com cartas manuscritas. E o que eu me impressionava muito, e perguntava ele, mas como, Chico, você nem abriu a carta, como que você sabe que isso está acontecendo com ela? Aí ele dizia, olha, meu negro, eu não sei o que está me acontecendo, mas eu consigo, passando a mão aqui nessa carta, eu consigo enxergá-la escrevendo a carta na casa dela, chorando sobre o drama vivenciado pela família. Então, é a faculdade de psicometria.
1: Olha só, que espetáculo, hein, Geraldinho? Nossa, e também a bênção dessa oportunidade de você poder participar com ele. Olha a sua responsabilidade.
0: Ele me pedia ajuda para ajudar na caderneta dos endereços.
1: Sim.
0: Só que eu não fazia nada, porque ele tinha uma memória tão boa que ele mesmo preenchia

0: o endereço da pessoa.
1: Sim.
0: E eu só conferia. Veja você.
1: Meu pai.
0: E nunca eu vi um erro da parte dele, nem mesmo do CEP. Ele acertava tudo. O endereço, o apartamento, o número da rua, o CEP e a cidade.
1: Puxa vida. Geraldinho, nós temos aqui uma lista de ouvintes pelo mundo. Não vou te falar, porque é impressionante. Itamarandiba, São João Evangelista, Belo Horizonte, Guanhães, Brasília, Diamantina, Timóteo, Três Lagoas, Mato Grosso do Sul, São Paulo, Carlópolis, Paraná, Capelinha, Contagem, Sete Lagoas, Coluna, Vera Cruz, Bahia, Tuxtla Gutierrez, no México.
2: Tuxtla.
1: Gutierrez, no México. Montevidéu, no Uruguai. Helsinki, se eu falar errado, você corrige aí. Finlândia. Mannheim, Baden-Württemberg, Alemanha. Gallatin. Tennessee, nos Estados Unidos, Jacksonville, na Flórida, nos Estados Unidos, o Winter Garden, na Flórida, Estados Unidos, Columbus, Ohio, nos Estados Unidos, e capaz que vai aparecer mais gente ainda. Pai de
0: Muito
1: misericórdia.
0: Bem, que bênção.
1: Que bênção.
0: O nosso abraço a todo esse pessoal que nos ouve, em nome de Deus.
1: Uau! E a maior audiência do meu programa até hoje. E olha que o meu programa é o que tem maior audiência de qualquer outra rádio por aqui. Eu, nesse jeito meu, consigo isso. Por quê? Porque eu sei que eu tenho a mãozinha lá de cima aqui, atada à minha, porque eu faço com meu coração esse programa Uma Janela para o Mundo. Então,
0: que beleza.
1: Eu sei que existe como. Eu fico até emocionada. Geraldinho, qual foi o conselho ou bronca mais marcante que você recebeu do Chico e que mudou a sua forma de ver a vida?
0: Olha, o que mais marcou a minha existência foi... Eu era ainda muito jovem... E na época eu até nem compreendi o que ele estava dizendo, né? Mas hoje, passados aí 45 anos, já compreendo perfeitamente o que ele dizia. Ele me disse assim: Geraldinho, você nesta encarnação passará pela prova da calúnia e da difamação. Eu também passei por essa prova. Nunca responda a calúnia, a difamação, o ataque... Nunca passe recibo às ofensas que você vai receber ao longo da vida. Mas responda a eles, os ofensores, com silêncio e com trabalho. Então, foi uma visão profética do Chico, que ele sabia de todas as coisas, né, com a capacidade espiritual dele, que realmente se confirmou ao longo da minha vida. E sempre eu me lembrava da orientação dele. Nunca passar recibo às ofensas, respondendo sempre todas elas com silêncio, continuando no trabalho pequenino que Deus nos deu, em nome da doutrina dos Espíritos.
1: Pois é, Geraldinho, você tá me ensinando e ensinando para inúmeras pessoas, milhares de pessoas, essa forma de passarmos por ofensas. Porque eu às vezes fico tão chateada que eu xingo e falo, não vou mais não. Agora? Me ofendeu? Fica caladinha. Na minha. Não mais.
0: É, a gente tem que seguir a orientação de Jesus. Né?
1: Pois é, Geraldinho. E mesmo sendo espírita, às vezes a gente tem uns arrobos de vaidade, de orgulho, tão bobos.
0: Mas faz parte da experiência humana, não é?
1: É, pois.
0: E aí a gente vai vencendo pouquinho a pouquinho, degrau a degrau.
1: É isso aí. Geraldinho, convivendo tão de perto de Chico Xavier, você alguma vez testemunhou o Chico se sentir exausto ou desanimado com o peso da sua missão?
0: Não, eu, no sentido de desanimado, não. Mas eu pude testemunhar várias ocasiões em que ele se sentiu muito sofrido, não é? De fato, ele chegava até às lágrimas, sofrendo não somente em relação a si mesmo, no sentido da calúnia, da difamação, mas eu vejo assim, quando se dizia respeito o assunto a ele próprio, até que ele não ligava muito.
1: Sim.
0: O Chico era uma pessoa muito alegre.
1: Sim.
0: E ele tinha um dom de fazer piada do próprio sofrimento.
1: Sim.
0: De forma tal que ele contava aquele caso que ele estava sofrendo de uma forma até jocosa, e ele acabava rindo de si mesmo. Mas eu via que ele ficava realmente bravo e bastante enérgico quando o problema se dizia a respeito do movimento espírita.
1: Sim.
0: Quando o movimento espírita estava se desviando do caminho original, né? E ele ficava vivamente incomodado quando ele via, por exemplo, congressos, encontros espíritas que as pessoas organizavam, as federações estaduais ou mesmo outras organizações, cobrando dinheiro das pessoas.
1: Olha,
0: para
1: isso,
0: que elas participassem. Ele era extremamente contra qualquer tipo de cobrança de taxa de inscrição, de qualquer tipo de favorecimento, e não aceitava isso, e falava que qualquer atividade espírita cristã que se reunisse para estudar o Evangelho de Jesus e os postulados do Espiritismo cristão não poderia jamais cobrar qualquer que seja ou qualquer que fosse o valor das pessoas que fossem ouvir os palestrantes.
1: Sim.
0: E é por isso que até hoje nós nos batemos nesse ideal de difundir essa mensagem de Chico Xavier contrária à cobrança de qualquer valor nos congressos e nas reuniões que pretendem reunir participantes em torno de determinados palestrantes ou determinado tema do Evangelho e do Espiritismo.
1: Sim. O Chico lhe confidenciou os detalhes sobre a famosa data limite, em julho de 2019, que aconteceria em julho de 2019. O que significa isto? Conta para a gente, Geraldinho.
0: O que o Chico me revelou foi um prazo de 50 anos. Que a humanidade terrestre ganhou das potências angélicas que dirigem o sistema solar, porque ele conta para mim que o Emmanuel, no livro A Caminho da Luz, havia dito que as potências angélicas que dirigem os destinos do sistema solar haviam se reunido apenas duas vezes nas proximidades da Terra. Na sua formação, há 4 bilhões e 500 milhões de anos atrás, e quando nosso Senhor Jesus Cristo encarnou na Terra 2 mil anos atrás. Então, o Chico me disse que, depois disso, elas se reuniram pela terceira vez, quando o homem pisou na Lua, em julho de 1969. Não é?
1: Sim.
0: E aí, naquela ocasião, essas potências angélicas, das quais Jesus Cristo é apenas uma delas, não é? Que é o nosso governador planetário,
1: sim,
0: preocupados com o avanço da ciência humana em direção aos planetas do sistema solar e até mesmo a nossa galáxia, né? Com o aperfeiçoamento tecnológico humano, eles estabeleceram, então, uma moratória terrestre de 50 anos. Que, então, os postulados da justiça divina, que cobrariam da Terra os milhares de anos de guerras e lutas fratricidas, estariam suspensos por 50 anos nessa moratória. E estabelecer uma exigência, a exigência de que nesse período, de 1969 até julho de 2019, as nações mais desenvolvidas da Terra não se entregassem a uma guerra nuclear,
1: sim,
0: uma terceira guerra mundial que, se ocorresse, destruiria praticamente a vida no planeta. Então, que se a humanidade vencesse esse período, como de fato, graças a Deus, nós vivemos, né, e, uhum, e vencemos, então, o Chico me disse, nenhum de nós poderia prever os avanços que nós teríamos a partir de julho de 2019. Os avanços científicos, os avanços na ciência, na astronomia, na astrofísica, na medicina, que nós atingiríamos um avanço muito grande, inclusive descobrindo a cura das doenças,
1: uhum,
0: tendo a revelação da existência de outras civilizações extraterrestres, como de fato nós já estamos tendo,
1: sim,
0: não é? Como recentemente nós estamos acompanhando aí o governo Trump dos Estados Unidos abrindo os arquivos sobre as visitas extraterrestres que nós tivemos, né, dos objetos voadores não identificados, também chamados de fenômenos atmosféricos, ou fenômenos aéreos não identificados.
1: Sim.
0: Então, tudo isso Chico previu que nós vivenciaríamos.
1: Sim.
0: Como de fato já estamos vivenciando, né? Hoje,
1: sim,
0: por exemplo, com este avanço da inteligência artificial, da própria conquista do espaço, não é? Recentemente aí nós tivemos o avanço aí da empresa SpaceX, que foi recentemente aberta ao capital na Bolsa de Nova York. Então, nós estamos já vivenciando esse novo horizonte em que a humanidade caminhará aceleradamente para ingressar por volta de meados desse século, né? Segundo ele, no programa Pinga Fogo 2057, na condição de mundo em regeneração.
1: Sim. Geraldinho, inclusive no dia 18 de junho, no Vale do Silício, a empresa Midune Medical, eles anunciaram um scanner que vai mapear o corpo humano em apenas 60 segundos, sem
0: Eu
1: radiação
0: vi.
1: E sem contraste. Chama
0: Exato.
1: Ultrasonic CT. 100 vezes mais rápido e mais barato que a ressonância magnética. E a primeira unidade será construída em São Francisco em 2027. Isso já é uma coisa assim. É aquela médica de Minas que descobriu a polimininina, que as pessoas voltam a andar mesmo tendo não mexendo com nada no corpo. Puxa.
0: É uma beleza, né? Eu próprio ouvi de Chico Xavier que a gente, isso lá na década de 80, presta atenção, porque nessa época não existia nada na ciência a esse respeito.
1: Sim.
0: E ele me disse certamente que nós atingiríamos um ponto de descobrir a cura de todas as doenças do corpo físico pela edição dos nossos genes. Uhum. E isso já é uma realidade hoje, porque existe uma linha da medicina de ponta na América do Norte, aí nos Estados Unidos e também em outros países mais avançados, que se chama justamente a tecnologia CRISPR, que é a tecnologia de edição dos genes.
1: Sim.
0: Veja só. E isso já está acontecendo.
1: Sim. Inclusive, o nosso querido amigo Eugênio Eustáquio, ele fez recentemente um procedimento que eu nunca tinha ouvido falar. E, para mim, tudo já previsto lá pelo nosso querido Chico. E no livro também dele, ele previu o celular e muitas outras coisas. Que hoje a ressonância magnética, muitas outras coisas aí. E hoje ela já está ultrapassando já as previsões dele que ele deixou em livros.
0: É verdade.
1: É. Geraldinho, na sua visão, como devemos interpretar o atual estado do mundo pós-2019?
0: Eu acho que nós avançamos bastante, mas precisamos avançar mais. Principalmente na valorização da família, na valorização da correção, não é? No combate à corrupção, no combate ao crime organizado. Nós precisamos aprender a ter mais disciplina, a respeitar mais uns aos outros, né? Recebendo todas as pessoas com respeito e reconhecendo que todos temos a necessidade de manter a liberdade de expressão, a liberdade de associação, a liberdade religiosa, com respeito mútuo e o trabalho conjunto para construirmos uma sociedade mais justa, mais pacífica, que possa realmente vencer os obstáculos que muitas vezes nos separam, especialmente os obstáculos políticos, econômicos e sociais. Nós temos já inteligência e nós temos já desenvolvimento pelo amor, pela fraternidade, para superar essas divisões e construirmos uma sociedade muito mais pacífica e respeitosa, que tenha nos valores morais mais seguros esses pilares que vão certamente nos impulsionar para a regeneração planetária.
1: Sim. Geraldinho, você me dá uns minutos só para eu falar dos meus patrocinadores?
0: Perfeitamente.
1: Sim. 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Geraldinho, o Chico sempre reforçou o papel do Brasil como coração do mundo e pátria do Evangelho. Diante de tantas crises políticas e sociais, como manter a fé nessa profecia? Eu a mantenho, olha, mas tem gente que...
0: O que nós temos que verificar que no livro Brasil, Coração do Mundo, Pátria do Evangelho, que o espírito de Humberto de Campos escreveu por Chico Xavier, logo no início ele descreve a visita que Nosso Senhor Jesus Cristo fez às Américas, antes do descobrimento das Américas, não é?
1: Sim.
0: Então, por volta aí do século XV, e ele estava acompanhado do espírito de Iléu. E ele diz para Iléu o seguinte, que viria a reencarnar por ordem de Jesus como Dom Henrique de Sagres, aquele que fundou a escola de Sagres, que é a escola de navegação através da qual as naus foram depois inventadas, possibilitando a descoberta das Américas e a descoberta também do caminho para as Índias. E no livro está dito que Jesus, conversando com o espírito iluminado de Léo, disse-lhe que para a porção sul daquela região, que depois, posteriormente, seria conhecida como América do Sul, ele transplantaria para aquelas terras ainda incultas e selvagens, ele transportaria a árvore do seu evangelho de amor e de sabedoria. E que no futuro essa região seria conhecida justamente pela ligação direta com o seu coração. E que as injunções políticas teriam nessa pátria uma importância secundária, porque antes de tudo, o coração dessa gente estaria ligado ao coração dele. E nós verificamos isso, porque o Brasil, de fato, é um dos países mais cristãos e mais ligados ao coração do Cristo. Nós somos a nação, a maior nação católica romana do mundo. Sim. Nós somos a segunda maior nação protestante do mundo, só superada pelos Estados Unidos da América do Norte. Nós somos a maior nação espírita cristã do mundo. Nós somos também a maior nação umbandista cristã do mundo. E então a previsão se materializou, porque independentemente da escola religiosa que escolhemos, por devoção ou por afinidade, nós temos o Cristo como nosso guia e modelo. E o brasileiro é essencialmente um cidadão solidário, um cidadão que trabalha em prol da comunidade, dentro das suas escolas religiosas, independentemente da escolha política que prevaleça, não é? Por isso que nós confiamos plenamente que o projeto do Cristo continua e que vamos cada vez mais nos tornar, sim, o coração do mundo e a pátria do Evangelho de Jesus. Lembrando também que nessa mesma ocasião, Jesus disse que na parcela norte daquelas terras, que hoje nós conhecemos como América do Norte, ele situaria o cérebro do mundo. E que coração e cérebro precisavam trabalhar em sintonia na construção da nova humanidade.
1: Que maravilha! É o que nós estamos vendo acontecer.
0: Né? Exatamente.
1: Nossa,
0: graças
1: eu fico
0: a Deus.
1: Muito feliz, muito feliz. Nossa, que bênção. Geraldinho, a data limite previa a integração da Terra com outras civilizações cósmicas. Esses
0: Sim.
1: contatos já estão acontecendo?
0: Esses contatos sempre aconteceram na história da humanidade, né? Nós temos relatos históricos muito significativos, mas eles aumentaram muito a partir de 1947, com o fenômeno de Roswell, no Novo México, nos Estados Unidos, e com a preocupação das civilizações extraterrestres mais evoluídas com o domínio da técnica da atômica, né? A técnica da explosão nuclear, da energia nuclear. Isso preocupou muito todos eles, e a partir daí eles estão acompanhando a Terra com muito cuidado, avisando que essa tecnologia é muito perigosa e que eles jamais vão permitir que nós nos autodestruamos, não é?
1: Sim.
0: Então, como nós já vencemos esse prazo de 50 anos, a data limite, eu acredito que a partir de agora, essa integração vai se dar cada vez mais. Hoje, cada um de nós pode perfeitamente, com o celular na mão, fazer filmagens, testemunhar esses aparecimentos, e isso tem aumentado muito no mundo inteiro. Agora, eu lembro que o Chico Xavier, ele próprio, no programa Pinga Fogo, da TV Tupi de São Paulo, que se realizou no ano de 1971, no segundo programa, que foi nas vésperas do Natal, ele disse o seguinte, ele disse que o dia em que os terráqueos inaugurarem a base lunar permanente, ou seja, o dia que nós construirmos uma base lunar na Lua permanente, utilizando inclusive os próprios materiais da própria Lua, não é? Ele cita lá a matéria plástica, ele cita o vidro, ele cita o azoto e o oxigênio, o nitrogênio, e isso tudo já foi descoberto pela NASA lá na própria Lua. E já existem planos já que essa estação comece a ser montada ainda na década de 20, então nós estamos muito próximos disso. Mas o dia que a base lunar for inaugurada, o Chico disse isso no programa Pinga Fogo,
1: sim,
0: que então as civilizações extraterrestres mais avançadas do que nós se apresentarão lá abertamente para o contato definitivo, permitindo então o ingresso da Terra à comunidade dos planetas regenerados, que vagam pelo universo sem fim.
1: Sim, maravilha, hein? Uau, tomara eu veja isso. Você...
0: Eu acredito que deve ser na década de 30.
1: Sim.
0: Porque essa base já está em planejamento há algum tempo, não é?
1: Sim.
0: E deve começar a ser construída ainda nos próximos anos, sendo inaugurada certamente na década de 30.
1: Sim.
0: Então, a partir daí, teremos boas surpresas.
1: Eita! Nossa, eu não vejo a hora da gente poder viajar em células. Desde pequenininha que eu imaginava isso. Entrava dentro de uma bolota e saía, sabe, viajando como se fosse dentro de um balão. Depois eu conheci o balão, porque na minha época de criança não existia esses balões que a gente vê, né, de aniversário. Depois eu via e eu falei, meu Deus, podia tanta gente poder voar? Ai, ai, ficava pensando. E sem contar os urubus, que eu pensava em atar laços nas suas asas para poder conhecer São Paulo. Porque eu via falar de São Paulo, que a minha tia era freira lá em Itu, e eu ficava achando, epa, podia ir lá. É sonho mesmo. Ô, Geraldinho, você é um empresário de sucesso. Como você equilibra as exigências do mercado financeiro e dos negócios com os valores de desapego e caridade do Espiritismo?
0: Eu tento me equilibrar segundo a palavra de Nosso Senhor Jesus Cristo, dando a César o que é de César e a Deus o que é de Deus.
1: Sim, ó, que bacana. Uau! E o Chico alguma vez compartilhou com você visões sobre como seria a economia do futuro em um mundo de regeneração?
0: Não, especificamente isso ele não disse.
1: Sim.
0: Mas nós temos no livro Nosso Lar uma ideia, não é? Porque o Chico vai me dizer que é a cidade espiritual de Nosso Lar,
1: sim,
0: que diz respeito ao primeiro livro do Espírito de André Luiz,
1: sim,
0: que nós sabemos ser o médico brasileiro Carlos Chagas, e ele então ele vai contar para nós nesse livro a desencarnação dele, o tempo que ele passou no umbral, depois o resgate dele pelo ministro Clarencio, que o levou ao Nosso Lar, não é? E a partir daí ele se torna cidadão dessa cidade de Nosso Lar. E o Chico vai me dizer que Nosso Lar equivale à cidade do Rio de Janeiro na espiritualidade maior e que está a aproximadamente 50 quilômetros de altitude em relação à cidade do Rio de Janeiro, que seria, portanto, a capital espiritual do Brasil.
1: Sim.
0: E um dia, conversando com ele, ele me explicou que a civilização de Nosso Lar estaria 100 anos na frente da civilização terrestre. Portanto, a cidade de Nosso Lar equivale ao nosso futuro, o nosso,
1: sim,
0: futuro imediato.
1: Sim.
0: Né? Nós sabemos, por exemplo, que daqui a 100 anos, na Terra, nós já estaremos vivendo na condição de mundo em regeneração.
1: Sim.
0: Então, para chegarmos nesse ponto, nós devemos nos espelhar na organização de Nosso Lar.
1: Sim.
0: Então, basta que a gente estude o livro que nós vamos ver lá na organização dos 12 ministérios, não é?
1: Sim.
0: na governança, e veja lá você que a governança, ela é realizada pela característica moral dos governantes.
1: Sim.
0: Não é? Então, é a prevalência da virtude sobre qualquer outra qualidade humana. E também nós vamos ver que cada ministério não é dirigido por uma única cabeça, mas cada ministério tem também a sua equipe de ministros, em que as decisões são mais colegiadas. Então, existe um equilíbrio maior. Nós vamos ver lá, por exemplo, que o dinheiro, que é o meio de circulação, ele equivale, né, que nós vamos ver como sendo bônus hora, ele equivale lá na cidade de nosso lar às horas de serviço gratuito dedicadas à comunidade. Então,
1: sim,
0: quanto mais trabalha e serve a pessoa em favor da comunidade, mais ela tem direito ao bônus hora.
1: Sim.
0: A gente vê lá também a informação de Dona Laura, que quem trabalha na educação das crianças e dos jovens na cidade de nosso lar recebe uma remuneração em dobro, o dobro de bônus hora.
1: Sim.
0: Então veja quanto que nós temos que valorizar a educação, os
1: sim,
0: educadores, os professores.
1: Verdade.
0: Então a gente ainda está distante, não é?
1: Muito ainda.
0: Desse mundo.
1: Mas vai mudar muito rapidamente.
0: Está
1: mudando. E, ó, Geraldine, com isto, o capitalismo, como nós conhecemos, irá desaparecer, né?
0: Eu acho que o capitalismo, embora tenha as suas falhas, ele até hoje se provou como sendo aquele modelo terrestre que mais progresso deu à humanidade e mais distribuição de renda deu,
1: sim,
0: às nações que o adotaram, não é?
1: Os países
0: então,
1: liberais.
0: O Emmanuel chega a dizer isso, suas mensagens, e nós precisamos verificar que com a evolução humana da ciência, da tecnologia, da informação e também do conhecimento, é preciso deixar que a liberdade de ação, a liberdade de associação, a liberdade de empreender prevaleça em favor da própria sociedade, para que ela própria, utilizando do potencial criativo das pessoas e dos indivíduos, venha nos trazer soluções eficazes para o próprio desenvolvimento humano.
1: Sim. Só vai desaparecer daqui uns 1000 anos, por aí é possível.
0: Vai demorar, não é?
1: Muito. E, Geraldinho, de que forma os líderes e empresários de hoje podem aplicar as leis morais da física espiritual no gerenciamento de suas empresas e equipes?
0: Eu acho que fazendo de acordo com a fórmula que nós chamamos de regra áurea de nosso Senhor Jesus Cristo. Ou seja, fazendo aos outros aquilo que nós desejaríamos que os outros fizessem por nós.
1: Uhum. Uau. O que o motivou a fundar a editora Vinha de Luz? E quão desafiador é a responsabilidade de zelar por textos inéditos e pela memória biográfica do nosso amado Chico Xavier?
0: A nossa intenção foi sempre a de trazer ao público as maravilhas recebidas pela psicografia de Chico Xavier e também os relatos dos biógrafos de Chico Xavier, para que nós tivéssemos acesso a essas informações muito relevantes da vida espiritual, não é? Sim. Então, a editora é um hobby nosso no sentido de aplicar os recursos que nós já tivemos disponíveis até hoje na materialização de livros da espiritualidade superior que vieram pelas mãos abençoadas de Chico Xavier, ou então das entrevistas e dos testemunhos biográficos sobre sua vida e sua obra. E com muita alegria nós temos já feito isso há muitos anos, né? Porque Sim. inicialmente começamos no ano de 1984, na União Espírita Mineira, quando lá, na condição de diretor segundo secretário, Sim. fundamos o Departamento Editorial da União Espírita Mineira, onde ficamos até 1995, e mais tarde, fundando a Editora Vinha de Luz, com esse objetivo de manter viva a memória e os feitos da mediunidade de Chico Xavier, que foi para nós um verdadeiro apóstolo do Cristo em tempos modernos, digno de ser seguido como real servidor de nosso Senhor Jesus.
1: Sim. No processo de catalogar o acervo do Chico Xavier, qual documento ou carta inédita te causou maior impacto ou emoção recentemente?
0: Não, o que foi realmente de maior impacto foi o material da família Joviano. Lembrando que o Dr. Rômulo Joviano era o chefe do Chico no Ministério da Agricultura, na fazenda Sim. modelo de Pedro Leopoldo. Lá residia com sua esposa, Dona Maria, e seus dois filhos, Wanda e Roberto. E depois que o Chico desencarnou, eu sonhei com o Chico, me pedindo que conhecesse a Wanda Joviano.
1: Sim.
0: Aconteceu que 3 meses depois eu conheci uma pessoa que era amiga dela, Dona Hilda Hermani, que me deu o contato dela. E então nós conversamos longamente, mas eu não suspeitava que ela teria tanto material para divulgar, porque quando vinha saber, o Chico participava 2 vezes por semana na Fazenda Modelo do culto do Evangelho de Jesus no lar dessa família.
1: Sim.
0: E lá psicografava mensagens que até então eram inéditas de Emmanuel, de Cassimiro Cunha, de Humberto de Campos, mas principalmente de Neio Lúcio, que tinha sido, na última encarnação, pai de Dr. Rômulo, professor Arthur Joviano, e, portanto, avô da nossa querida Wanda Joviano.
1: Sim.
0: E então ela, com muita generosidade, nos entrega esse material de 18 anos de psicografias originais, manuscritas de Chico Xavier, desses espíritos amigos, também dos militares desencarnados que eram ligados à família e também de outros trovadores amigos, de forma que a partir de 2006 nós viemos publicando esses livros como Sementeira de Luz, Sementeira de Paz, Colheita do Bem, Pérolas de Sabedoria, do Espírito de Neio Lúcio, O Deus Conosco, do Espírito de Emmanuel, também o Iluminuras de Emmanuel. Então, o Militares do Além, e também o Militares com Jesus, que são os espíritos dos militares brasileiros desencarnados no século XIX, início do século XX, que vieram através da psicografia de Chico Xavier, e outros livros, como Depois da Travessia, que são espíritos diversos nos contando sobre a sua situação espiritual pós-túmulo, não é?
1: Sim.
0: Então, tudo isso é um material muito emocionante, e a guarda desse material que nos veio através da nossa querida Wanda Amorim Joviano é para mim um tesouro de inestimável valor.
1: Sem dúvida alguma. Geraldinho, e diante de tantas fake news e frases falsamente atribuídas ao querido Chico Xavier na internet, como sua fundação trabalha para manter a pureza e a fidelidade da obra dele?
0: Eu acho que é divulgando através dos livros dele, né? Que nós editamos, dos livros, das psicografias originais dele, da Vinha de Luz Editora, como também divulgando através das palestras, que através do YouTube são divulgadas no canal TV Saber Espiritismo e no Facebook, no portal Saber Espiritismo, Grupo Espírita Saber Amar, assim como também no meta Facebook da Casa de Chico Xavier de Pedro Leopoldo, essas informações.
1: Sim, é muito importante. Depois você vai falar aí do seu programa, junto com o João Pedro.
0: Recentemente nós tivemos a alegria de sermos convidados pela nossa estimada Adriana Zayer, de Ribeirão Preto, que tem a propriedade de vários canais de televisão, né, retransmissores da TV aberta. E então, junto com a Cinética Filmes de São Paulo, que é dirigida pelo Fábio de Medeiros e pela Rebeca Casagrande, que são os nossos produtores, pudemos lançar no mês de março o programa Saber Além da Vida, que tem o João Pedro Prado e eu próprio como os debatedores, né? E vai ao ar todos os sábados por vários canais de TV, tanto do SBT, no interior de São Paulo, na Paraíba, como também na Rede TV de Brasília, na Rede TV de Goiás, também aqui em Minas Gerais, na TV Alterosa, e também na Band, no litoral de São Paulo. Então, são vários canais que têm divulgado na TV aberta o nosso programa sábado de manhã. Cada uma dessas TV tem um horário diferente, não é? Por exemplo, na Band Litoral de São Paulo é às 7h30 da manhã, no SBT, aqui na TV Alterosa, Minas Gerais, é às 8 da manhã, também no SBT do interior de São Paulo, né, em Ribeirão Preto, no SBT Interior e outros mais, na rede de TV TH+, é também às 8, às vezes 10h30 da manhã. Em Brasília, eu sei que é meio-dia, na Rede TV. Então, nós temos participado aí com muita alegria dessa iniciativa de esclarecermos as pessoas que nos perguntam ao vivo sobre postulados da doutrina dos Espíritos e sobre as suas próprias dúvidas acerca da sobrevivência da alma além túmulo, da mediunidade, da comunicação dos Espíritos desencarnados conosco e também dos dramas existenciais sobre o que o Espiritismo cristão nos esclarece a respeito desses pontos.
1: Sim, Geraldinho, muito se especula sobre a volta de Emmanuel à Terra. O que Chico disse sobre isto?
0: O Chico realmente disse, ele começou dizendo isso em 1973, no programa da Hebe Camargo, lá na Rede Gazeta de São Paulo, dizendo que o Emmanuel conversava com ele a esse respeito, que previa a reencarnação dele no final do século XX. E depois ele confirma isso para diversos amigos, eu inclusive, que de fato ele voltou para fazer o trabalho da divulgação espírita cristã no século XXI. E que ele, Chico Xavier, em desencarnando, estaria trabalhando como guia espiritual dele no mundo maior.
1: Que maravilha! O que a convivência com o Chico te trouxe de maior certeza absoluta a respeito da sobrevivência da alma?
0: Que nós todos somos espíritos imortais, que vamos vencer todas as lutas, todos os obstáculos terrestres, todas as dificuldades, e vamos prosseguir vivendo para aprender mais, para amar mais e, quem sabe, evoluir mais rapidamente depois dessa vida terrena nos planos espirituais que nos esperam. E, com a graça de Deus, vamos continuar sempre evoluindo cada vez mais, um pouquinho, degrau a degrau, vez a vez, até atingirmos um dia, quem sabe, mais adiante, certamente, a perfeição almejada.
1: Sim. Ô, Geraldinho, eu estou vendo aqui que eu estou ultrapassando o tempo e, às vezes, você tem alguma coisa a fazer, mas eu ainda tenho
0: agora,
1: as perguntas.
0: Agora, realmente, nós temos obrigação aqui de atender a nossa atividade.
1: Sim. Posso fazer só mais uma pergunta?
0: Pois não.
1: Que aspecto da personalidade do Chico Xavier você acha que o grande público e até mesmo os espíritas ainda não compreenderam?
0: Eu acho que a questão da coerência com aquilo que ele pregava e realmente vivenciava, e, sobretudo, vamos dizer assim, como que eu poderia dizer, a correção com que ele exigia também das pessoas que já conhecem os postulados espíritas cristãos, de agir concomitantemente a esses próprios conhecimentos. Dessa forma, o Chico era também exigente conosco, e essa exigência e essa cobrança de coerência é aquilo que mais marcou a nossa vida e é aquilo que deve marcar a vida de todos aqueles que pretendem segui-lo nas exemplificações espíritas cristãs que nos deu.
1: Sim, Geraldinho, olha, o tempo está para você falar o que... coisas que eu não tenha perguntado e que você acha de muita importância. Por favor.
0: Eu gostaria de despedir-me de todos vocês, na pessoa da nossa querida diva, que nos recebe com tanto carinho e tanto amor, lembrando que aquilo que de mais importante nós possamos realizar aqui na Terra é atender ao chamado de nosso Senhor Jesus Cristo, quando ele nos diz: amai-vos uns aos outros como eu vos amei. E o próprio Chico Xavier nos dizia isso, que não é qualquer amor, não é um amor egoístico, não é um amor de família, não é o amor de clã, o amor de grupo, mas é o amor de Jesus por nós, um amor sem limites, sem exigências, sem pedido de consideração, sem pedido de reconhecimento. E o dia que nós pudermos colocar esse amor no nosso sentimento, no ímã do coração, nós podemos dizer que teremos todas as portas do céu abertas para nós, porque saberemos, enfim, superar todas as lutas, perdoar a quem quer que for, que estiver nos colocando em dificuldade e, sobretudo, caminharmos para a frente e para o alto.
1: Que assim seja. Geraldinho, eu lhe agradeço penhoradamente de todo o meu coração.
0: Eu que agradeço a você, querido.
1: E que a Mãe Santíssima e o Pai de Misericórdia continuem intuindo nessa sua tarefa majestosa extraordinária nesse seu caminho brilhante que você trilha sobre a luz do nosso amado e querido Chico Xavier e do nosso Mestre Jesus, que se encontra
0: essas acima. Palavras, essas palavras eu devo à sua bondade, que vê um valor que eu não tenho. E, na realidade, todo esse valor que você enxerga é proveniente do coração querido de Chico Xavier e certamente da bondade insuperável de Jesus Cristo.
1: Muito obrigada. Muito
0: obrigado, obrigada. Eu, querida. Fica muito... com Deus, insuperável de Jesus Cristo.
1: Muito obrigada.
0: Obrigada.

0: figura dessa instituição benemérita, que foi também palco da vivência de Chico Xavier na sua cidade natal. Estejam lá conosco e com Albério Rocha, que é o idealizador e mantenedor da casa, para vocês comemorarem conosco um ano de aniversário do Lar do Xavier em Pedro Leopoldo, domingo às 17 horas.
1: Sim, olha, eu sempre vou lá às reuniões, lá nas quartas-feiras, quando eu posso sair daqui e ir, estou lá. Geraldinho, lhe agradeço de todo o coração.
0: Muito obrigado, querida. Fiquem com Deus.
1: E muito obrigada. Gratidão Amém. Imensa.
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0: Do livro Caminho, Verdade e Vida, de Francisco Cândido Xavier, pelo Espírito Emmanuel. Alegria cristã, mas a vossa tristeza se converterá em alegria. Jesus, João, versículo 16 a 20. Nas horas que precederam a agonia da cruz, os discípulos não conseguiam disfarçar a dor, o desapontamento. Estavam tristes, como pessoas humanas não entendiam outras vitórias que não fossem as da terra. Mas Jesus, com vigorosa serenidade, exortava-os: na verdade vos digo que vós chorareis e vos lamentareis. O mundo se alegrará e vós estareis tristes, mas a vossa tristeza se converterá em alegria. Através de séculos, viu-se no Evangelho um conjunto de notícias dolorosas. Um Salvador abnegado e puro, conduzido ao madeiro destinado aos infames, discípulos debandados, perseguições sem conta, martírios e lágrimas para todos os seguidores. No entanto, essa pesada bagagem de sofrimentos constitui os alicerces de uma vida superior repleta de paz e alegria. Essas dores representam auxílio de Deus à terra estéril dos corações humanos. Chegam como adubo divino aos sentimentos das criaturas terrestres, para que de pântanos desprezados nasçam lírios de esperança. Os inquietos salvadores da política e da ciência, na crosta planetária, receitam repouso e prazer a fim de que o espírito chore depois, por tempo indeterminado, atirado aos desvãos sombrios da consciência ferida pelas atitudes criminosas. Cristo, porém, evidenciando suprema sabedoria, ensinou a ordem natural para a aquisição das alegrias eternas, demonstrando que fornecer caprichos satisfeitos sem advertência e medida às criaturas do mundo no presente estado evolutivo é depor substâncias perigosas em mãos infantis. Por esse motivo, reservou trabalhos e sacrifícios aos companheiros amados para que se não perdessem na ilusão e chegassem à vida real com valioso patrimônio de estáveis edificações. Eis porque a alegria cristã não consta de prazeres da inconsciência, mas da sublime certeza de que todas as dores são caminhos para júbilos imortais. O Cristo deu o caminho, a verdade e a vida. Nós agradecemos aos nossos ouvintes, agradecemos aos nossos patrocinadores, agradecemos ao Flavinho e à Nayara e agradecemos ao Geraldinho, o Geraldo Lemos Neto, que com tantos afazeres, que é um homem de grandes negócios, um grande empresário, e se prontificou a atender o nosso convite. Agradecemos de todo o nosso coração a sua estada aqui no nosso programa Uma Janela para o Mundo. Muito obrigada. Gratidão imensa. Tenham todos um excelente restante de tarde.

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1: 15 horas e 28 minutos.
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1: 16 horas e 23 minutos.
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0: Simone Regis!
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1: Tchau, gente! 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
2: Uma salva de palmas pro Luan Santana aí, galera! 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
1: 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Agora, a hora certa. 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
2: 16 horas e 40 minutos.
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1: 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Agora, a hora certa. 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
2: 17 horas e 22 minutos.

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1: 18:35.
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1: 18 horas e 54 minutos.
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1: 19 horas e 46 minutos.
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3: Olá, tudo bem com você? Uma ótima quinta-feira é o que eu, Ronan Oliveira, te desejo do fundo do coração. Gente, o nosso programador é realmente muito bom, mas hoje ele se superou. Pode conferir, o Super Hits está começando e é uma programação realmente espetacular. Vamos lá, vamos embora com o nosso Super Hits só começando.
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0: gostou, dá um gritinho pra mim, por favor. Obrigado, gente.
1: Obrigada.
0: Obrigado, viu?
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0: Tá na hora do intervalo, mas é sempre muito rápido. É o tempo de você tomar uma aguinha, um cafezinho, e a gente já volta com muito mais música e na melhor programação, é claro, né? Não saia daí, eu já volto. 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
0: 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Ah, você sabe que eu não minto para você, né? Eu falei que seria um intervalo rapidinho para você não perder tempo. Combinado? Já voltamos com a melhor programação.

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0: Aqui os intervalos são sempre muito rápidos, então não saia daí, é rapidinho e a gente volta com muito mais música. Até já!
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0: Muito bem, já estamos de volta aqui na sua rádio com a melhor programação. Foi um intervalo super rápido e já trazemos mais sucessos para você.

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1: Eu não queria que você tivesse na minha pele.
0: Jamais.

0: Respeito, meu irmão. 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
1: Você tá doido, hein?
0: Tamo junto.
1: Canarinho, bicho,
0: que moda, tá, viu, amigo?
2: Tá na hora do intervalo, mas é super rápido. É, aqui a gente gosta de ouvir mais música. Então fique por aí porque eu já volto trazendo mais sucesso. Até já.
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6: 20 horas e 36 minutos.
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2: 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Ah, você sabe que eu não minto pra você, né? Eu falei que seria um intervalo rapidinho pra você não perder tempo. Combinado? Já voltamos com a melhor programação. É

0: Simone Morena!
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2: Tá na hora do intervalo, mas é sempre muito rápido. É o tempo de você tomar uma aguinha, um cafezinho e a gente já volta com muito mais música e na melhor programação, é claro, né? Não saia daí, eu já volto.
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2: Deu tempo de tomar aquela aguinha? Muito bem, já estamos de volta com a nossa programação e eu sei que você vai adorar mais essa parte, com grandes sucessos aqui na sua rádio.